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0: Muito bem, gente, estamos de volta aqui no programa mais romântico do rádio brasileiro, programa Free Love. Até às 22 horas comigo, José Filho, sempre te proporcionando momentos de muita paixão pelas ondas da 87,9, Ubaitaba FM. Nesta noite maravilhosa, com certeza, lindas canções para você ouvir e curtir aqui no programa mais romântico do rádio brasileiro, programa Free Love. Manda um forte abraço a todos vocês ouvindo a nossa programação, onde quer que você esteja, com rádio ligado, volume escancarado e com certeza ouvindo a melhor programação do seu rádio. Programa Free Love, o programa mais romântico do rádio brasileiro. Músicas do passado de presente para você. Obrigado mesmo pelo carinho da audiência. Eu sou José Filho e fico com vocês até às 22 horas no programa mais romântico do rádio brasileiro, programa Free Love.
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0: Muito bem, estamos de volta aqui com o programa Free Love, aqui na 87,9, o Baitaba FM, a rádio da comunidade. E até às 22 horas, você ouve lindas canções no programa mais romântico do rádio brasileiro, programa Free Love. Mandar um abraço ao pessoal maravilhoso ouvindo a nossa programação lá em Aurelino Leal. Pessoal maravilhoso aí de Aurelino Leal, aquele abraço para vocês, obrigado mesmo pelo carinho da audiência. Para você também, Faisqueira, o pessoal maravilhoso de Faisqueira, ouvindo sempre a nossa programação, que coisa boa, né, gente? Para você também no Maria Olímpia, Novo Olímpia, pessoal também aí no bairro da Conceição, aquele abraço a todos vocês ouvindo a nossa programação. É o programa Free Love, até às 22 horas, comigo José Filho, sempre tocando fundo, lá no fundo do seu coração, com lindas canções, no programa mais romântico do rádio brasileiro, programa Free Love. E a gente vai com essa belíssima canção para você agora no programa Free Love, especialmente para você ouvindo a nossa programação, onde quer que você esteja, sintonizados na 87,9 Ubaitaba FM, aqui no programa Free Love.
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0: Legal, legal, pessoal, estamos de volta com o programa Free Love aqui pelas ondas da 87,9, o Baitaba FM, o programa mais romântico do rádio brasileiro, programa Free Love. Olha, mandar um abraço também, o pessoal sempre ouvindo a nossa programação lá em Aurelino Leal. Alô, meu amigo Manuel, aquele abraço para você, meu querido, obrigado mesmo pelo carinho da audiência. Na Ruinha, olha, mandar um forte abraço aí na Ruinha, tá certo? Para meu amigo Hamilton do Salgado. Alô, Hamilton do Salgado. Aquele abraço para você, meu querido, sempre ouvindo a programação 10 da sua 87,9, o programa mais romântico do rádio brasileiro, programa Free Love. O programa mais romântico do rádio brasileiro, com certeza, para você. Gente, obrigado a todos pelo carinho da audiência. Eu sou José Filho e fico com vocês até às 22 horas com o programa mais romântico do rádio brasileiro, programa Free Love. Vamos de música para você ouvir e se deliciar no mundo da música romântica, claro. E você só ouve aqui as melhores canções românticas para, com certeza, embalar essa noite gostosa. Você ouvindo as melhores aqui pelas ondas da 87,9, o Baitaba FM. Programa Free Love, até às 22 horas, com muita música gostosa para você.
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0: 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Algo

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0: Isso aí, malandro.
1: Pá da faca. Valeu. Oh, que bonito, hein? Caralho, agora eu gostei.
2: Muito bom.
1: Nossa, essa eu quero ver.
2: Caralho, vai dar uma...
1: Deu até bom, me senti ligueiro, mano.

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Tem cachaça pra tomar? Tanta coisa pra curtir, o que eu tô fazendo aqui? Eu quero é me apaixonar.

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2: Beleza, beleza, bom dia, Baitaba, Léo Marau, Itacaré, graças a Deus, Pai Poderoso, obrigado, Senhor, por esse novo dia, por essa manhã maravilhosa, Pai, eu entrego a minha vida, a vida da minha família, dos meus ouvintes, direção, locutores, comerciantes, comerciários, todos entreguem nas tuas mãos, em nome do Pai, do Filho e do Espírito Santo, quem crê, diga amém, graças a Deus. 5h55, a gente vai acordando, mandando aquele abração legal para você, acordando essa manhã gostosa, né? Meu amigo Maurício, do Que Delícia, já tá acordado, né, Maurício? Tá acordado, né? Muito bem. Muito bem, fez certo. É acordando mesmo. Vamos acordando, acordando, acordando, porque a hora é essa aí para se acordar, para tomar aquele cafezinho gostoso, um café puro e saboroso, né? Mas mandando aquele abração legal para vocês. São 5h55. Vamos ouvir a música aqui do nosso querido Maurício.

0: Beleza, teoria, composição do nosso querido Maurício, do Biscoito Gostoso, não é, Maurício? Um abraço para você, para sua esposa, seu filhão aí, um abraço para toda essa comunidade maravilhosa. Meu amigo Maurício Décio Doce de Conforça.
1: Bom dia, Neguei, bom dia, bora acordar esse povo anelarinho leal, bora ativar, gente, bora ativar, que semana passa rápido, quando vem já chegou o dia de Santa Sacola, Corda Flora, Gil, Naldinho, Poli, bora ativar, Muniz, Arthur, acorda pra ir pra banca, Arthur, bora, Gilmar, acorda, comprar leite, fralda descartável. Vou acordar Kiko lá no sétimo, bora, Kiko. Levantar pra dar comida às criação. A patroa acorda aí pra botar feijão no fogo. Ô, neguinho. Faz qualquer uma música aí de Leonardo. Que Deus dê um bom dia.
0: Beleza, minha querida. É isso aí, lá de Gandu. Maria Pedro, minha prima. Um abraço também. Quero também, mais tarde, quero convidar vocês para tomar aquele mingauzinho com dona Leninha, ali na Praça do Táxi, ali na Praça 27 de Julho, ali. Viu? É, na Praça do Táxi, ali. Aquele mingauzinho gostoso, ali, Leninha, do mingau gostoso. Ela e o esposo dela é uma figura, viu? Tem aquele mingauzinho gostoso, tem aquele acarajé abençoado, tem aquele cachorro quente. Dona Leninha. Tem aquele bolinho de milho, nossa, aquele bolinho de milho é uma delícia. Você já experimentou, Lourdinha, aquele bolinho de milho de dona, o bombolo é aquele que você faz em casa, né? Que você não tem muito óleo, não mexe muito com sua saúde, né? Aquele bolo que você faz em casa, aquele bolinho gostoso. Que você faz em casa, você faz tudo controladinho, direitinho, né? Você sabe, né? Que a saúde da gente é a parte fundamental, não é qualquer coisa que a gente joga no organismo da gente. Então, aquele bolinho gostoso lá de Dona Lene, feito caseiro. Ui, que delícia, viu? Luzia, bom dia, Lu. Como é que tá você? Como é que passou a noite? Bem? Graças a Deus. Passou pensando, né? Sonhando com o seu noivo, né? Lá de Gongogi, não foi? Tá bom, dá certo.

A beleza que foi aí, que tirou a musiquinha da nossa querida, da nossa querida Lurdinha, que já gosta de nós, que gostamos, né? Desse hino maravilhoso. Bonfim mesmo, disse que é Bonfim. Bonfim que eu estou falando, aqui, Bonfim. É daí do bairro Maria Olímpia, aí, seu Bonfim, Vascaíno, né? Bonfim Vascaíno. Ele disse que é apaixonada por esse hino. Bonfim disse, ele é Vascaíno, ele passa todo dia aí, seu Bonfim, né? É, ele é vascaíno, mora aí no bairro Maria Olímpia aí, diz que gosta.

0: Beleza, só você pedir que ele dá. Ele dá proteção, dá livramento. É. Ramos, já acordou? Foi Ramos. Ah, né, que tô acordado aqui. Ramos, eletricista, disse o quê? O quê, Ramos? Ah, não acredito, não. Maria Conceição tem uma palavra que eu gosto demais. Não tem uma coisa melhor. De quando a pessoa faz o bem, você fala assim a palavra. Ai, que palavra. Para todos os meus ouvintes aí. Ó.
1: Você sabe o que significa a palavra que Deus te abençoe? Olha, quando você abençoa alguém ou algo, se cria um escudo de luz e de proteção divina. Verdade. Sobre a pessoa, animal ou planta, um lugar, desejando que tudo o que entre em sua vida seja para o seu maior bem. Daí a importância de sempre abençoar. Portanto, hoje, faça esse exercício. Mencione essa palavra. Deus te abençoe. Deus abençoe a sua vida, o seu trabalho. Goste você ou não, Deus abençoe o seu dia, seu parceiro, sua parceira, seus filhos, sua família. Deus abençoe os seus amigos. Que Deus abençoe o seu dinheiro, muito ou pouco. Tudo que você faz ou tem, isso tem um poder tremendo que poucos chegam a conhecer. Agora, pare um segundo e abençoe a pessoa que está perto de você. Você pode fazê-lo até mesmo mentalmente, observar.

0: verá que há uma ligeira mudança em seu rosto. E ao fazer isso, você terá comprovação do que digo. Abençoe hoje o seu corpo, não importa se você está doente ou saudável agora. Abençoe os seus relacionamentos, não importa se você está solteiro, está solteira, está só. Abençoe o seu trabalho, mesmo se receba pouco ou muito, porque ao abençoá-lo, você se prepara para algo muito melhor e maior. Basta então acreditar e sentir. Vá em frente. Deus te abençoe. Abençoe sua existência. Não importa se houve experiências dolorosas, negativas. Essas são simplesmente as armadilhas a serem superadas e crescidas. Então, que Deus, o Deus do universo, te abençoe e te proteja nesse momento. Te encha de sabedoria e entendimento. Ilumine cada passo. Sua vida mudará. Então não esqueça, sempre diga: que Deus te abençoe. Que Deus abençoe meu corpo. Que Deus te abençoe. E eu desejo muitas bênçãos para você nesse dia. Amém? Se você deseja também que Deus abençoe essa pessoa que ouviu essa mensagem, compartilhe. Enviando para mais pessoas, você multiplica essa bênção maravilhosa no dia de hoje.
1: Muito bonita, né, gente? A palavra de Deus abençoe, é muito linda, forte, né? Deixa eu ver.
2: Já tem um pessoal, tá aí já? Beleza? Então, mandando aquele abração legal pra vocês aí.
1: Lango, acorda, viu, Lango? Tá na hora de ficar dormindo até. Ô, dona, a esposa de Lango aí, simpatia. Lango ronca muito aí? Ronca, diz que... ronca? Peraí. Não. E você, Lengue, ronca? Pergunta a dona Val se eu ronco. Ela vai ligar nem instante aqui pra mim se eu ronco. Eu não ronco, não. Ronco, não. Eu não ronco, não. Viu? Lengue, por favor, mande um abraço aqui pra quem? Ah, Lulu, deixa eu ver. Lulu mandou aqui o quê? Fala, Lu. Você manda. Lu, fala, Lu.
3: Ô, Neguei, bom dia, paz do Senhor Jesus. Ah, meu filho, ali na irmã Leninha, tudo ali é bom. O cachorro quente, o bolinho de milho, eu compro para trazer para casa para merendar, porque, olha, eu sou aquela mulher que eu sou boa de cozinhar. Mas pro forno ninguém me chama que eu não sei fazer nada, viu, Neguei? Não sei fazer bolo, não sei fazer nada, não. Eu fiz um bolo, acho que eu te devia ter... Deve ter uns 15 anos, mas eu nem compro, porque eu nem faço.
1: Sim, mas quando o seu noivo chegar lá, quando o seu noivo chegar lá agora, o seu noivo lá de Gongogi, você vai acertar fazer bolo, vai acertar fazer pudim, sobremesa.
3: Eu compro e trago para casa, cachorro quente, bolo para me merendar de tarde, para me tomar cafezinho, um cafezinho com leite. O bolo dele é uma delícia, o acarajé, o abará, o mingau. Mingau de milho, munguzá, tudo ela faz ali. É uma benção, irmã Leninha e irmão Arnaldo. E Neguei, você sabia que eles são os padrinhos do meu casamento, Neguei? Ai, Neguei, tô tão feliz que vou casar, Neguei. Vou morar em Gangungi, Neguei, vou deixar vocês.
1: Não faço isso, não.
3: Vou abandonar vocês em Baitaba, viu?
1: Não.
3: Mas
1: faço.
3: Não abandono, não. Não. Eu sou meu esposo, eu vou casar, mas eu fico aqui. Eu fico lá e fico aqui. Ele tem que vir pra aqui, porque eu não vou lá, não, Neguei.
1: Lógico.
3: Gosto
1: lógico.
3: Muito de Baitaba, Neguei. Eu gosto daqui, Neguei. Gosto das pessoas daqui. Sou muito querido em Baitaba.
1: É
3: tenho
1: verdade,
3: aqui as
1: verdade.
3: Pessoas maravilhosas que gostam de mim, né?
1: Verdade.
3: Eu vou falar o nome, que se eu falar o nome de um, não falo de outro, fica com ciúme, né?
1: Com
3: tenho meus filhos aqui. Eu tenho meus filhos. O pessoal vai dizer que eu sou puxa-saco, mas não sou, não.
1: É, não.
3: Eu tenho meu filho Cito, eu sou a mãe
1: gosto,
3: preta dele. Tem Marivaldo, gerente da banca, eu sou a mãe dele. Tem Andes, que trabalha na Brocolau. O Galeguinho de Jesus, que dirige o caminhão vermelho. Me chama de mãe, minha mãezinha. Tem a menina aqui, a Nora de Moça, a Cláudia, me chama de mãe. Eu tenho tanto filho aqui, meu filho, que eu nem lembro assim.
1: Mais uma razão de você não sair daqui da gente, do meio da gente, viu? Do meio da gente. Caiu aqui o áudio dela, deixa eu terminar o áudiozinho dela. Ô, gente, sim, sim.
3: É tanto filho adotivo, que eu tenho as pessoas boas que gostam de mim, viu, meu filho? E eu não vou embora de Baitaba, não, já disse a meu noivo. Só, meu bem, o caso para ficar uma Baitaba. Fico lá e fico aqui. Nós ficamos em duas casas, na casa dele e na minha casa aqui. Ei, neguei, dá um abraço em Val. E o Acari, como é que eu vou embora deixar o Acari? Ah, neguei, deixa eu falar aqui agora, neguei. Agora abri uma comidinha gostosa, neguei, ali perto de Eric Dallon House, né?
4: Sim, sim.
3: Pra
4: sim.
3: Gente almoçar, tinha que ir lá na feira, eu vim cá na rodoviária, abriu um restaurantezinho, um minizinho, pequenininho, de Ana, uma moreninha que trabalhou.
4: Sim, assim, sim, sim, sim.
3: É, a comidinha gostosa, abriu ontem, viu?
4: Ah.
3: Um dia maravilhoso, sabe o que ela falou? No dia você fala da minha comidinha na rua. Eu disse, é, quem faz propaganda eu neguei, mas neguei, disse que eu nem preciso de microfone, né? A comidinha dela é uma delícia, ainda não comi não, mas que é muito gostosinha a comida dela, tem aquele cuscuzinho de R$5.
4: Ai, que
3: aquele
4: delícia.
3: Aquele cuscuzinho paraibano, uma delícia, viu, neguei? Eu preciso ir lá, neguei. Vamos lá, neguei, comer, vamos comer lá, neguei. Vamos experimentar a comida, neguei.
4: Vai comer a gente mesmo.
3: Só ela para fazer meu acari lá, que vende tudo.
4: Sim, pronto.
3: Um cheiro, neguei, que Deus abençoe essa turma maravilhosa de Ubaitaba, todos os meus irmãos em Cristo Jesus, todos os meus amigos, minhas irmãs em Cristo Jesus. Que Deus abençoe a todos, dê um dia abençoado a todos os comerciantes, todos os taxeiros, mototáxi, que eu amo todos vocês, todos os vendedores, gerentes, né? Esses lojistas que são as bênçãos, minha. Aquele gerente mesmo da Universo, eu chamo ele meu gerente chique. Eu não acerto o nome dele, eu só chamo ele meu gerente chique.
4: É, gente boa,
3: e a da outra loja da roupa, eu só chamo minha loira. Um beijão pra minha loira, eu amo minha loira. Minha loira e meu gerente chique, né, menino? Ai, ali, irmã Cláudia, de Jai, ali, do irmão Jai, de Arthur. Irmã... As irmãs, todas, irmã Vitória, as irmãs que trabalham na loja, são todas maravilhosas. Eu amo essas meninas, viu? Todas, todas, todas, que me tem um carinho tão grande, sabe, neguei? Eu sou tão querida. A minha família não me liga não, sabe, neguei? Mas pelas, o pessoal aqui na rua, minhas irmãs, Cristo Jesus, minhas amigas, eu sou querida. Agora, a minha família não tá nem aí pra mim. Me dá um alô quando quero, mas eu não tô nem aí que eu sou feliz desse jeitão aqui, neguei. Eu sou feliz, eu moro sozinha, Deus levou meu filho, mas me deu alegria, viu? Eu não vivo triste pelos cantos, eu não vivo mais de vendo, eu não tô nem aí, ó, eu quero é ser feliz, sabe? Oh, com Jesus, aí, eu sou feliz, em nome de Jesus, que Deus dê um dia abençoado, né? Sou querida na igreja, no meu congrego, pastor Pedro, pastora Bete, as irmãs, ah, pastor Evanilto que me batizou, a esposa dele, a família, ah, eu gosto de todos que se eu falar o nome aqui tem ciúme, né? Todos, todos, todos, irmã Genice, Adriana, que é minha nora, ai, minha nora Josi, neguei, ó, neguei, Landei é meu melhor amigo, neguei.
4: Esse é.
3: Ô, neguei.
4: Esse
3: Landei.
4: É.
3: Landei é meu gerente, aquele ali é fiel.
4: É.
3: E que Deus abençoe, Deus dê um dia abençoado, em nome de Jesus. Neguei, pelo amor de Deus, eu esqueci de um filho tão querido que se eu não falar o nome dele, chega lá e ele vai me expulsar. É Eric, meu filho da Lan House, que é meu negão sarado, meu filhão, fez ano no domingo, viu? Os parabéns aí para meu filhão Eric,
4: sim,
3: que ele fez aniversário domingo. Aquele ali que é o meu herdeiro, menino, que me abusa, eu abuso ele. Bote só esse audinho pra meu filho. Eu canto um parabéns pra meu filho Érico, o neto de Raimundo, é meu filho. Eu disse que eu sou a mãe paraguaia dele, que eu tomei ele na tora pra ser meu filho.
4: Ai.
3: Beijo pra meu filhão Érico, na Lan House, meu negão sarado. Beijo, meu amor, pra Yasmin, pra Raimundo, mas aí.
4: Beleza, vou tocar agora pra Érico, viu? Meu amigo Ferrugem, bom dia.
5: E aí, meu neguei, bom dia. Como está você?
4: Vem, meu garoto.
5: Manda um alô pra galera aí. A Ferrujinho, a Elizabeth, Toniele, Jonas, todos que estão na rodoviária, estão no seu aguardo.
4: Beleza.
5: Valeu, bom dia, meu amigo.
4: Bom dia, meu gatão. Um abraço para você, que Deus abençoe, viu? Poderosamente, isso aí, meu amigo, é gente boa aí, Ferrujo, Toniel, Toniel, filho de Tonho Bujão. Um abraço também para meu querido amigo aí, gente muito boa. É, Jonas, também já mandou um alquê aqui hoje. Um abraço pra você, Jonas, também. Outro abraço aqui, neguei, pra você, pra todos. Pra toda essa turma aí, viu? Toda essa turma. Seis e vinte, daqui a pouco, estante, nós vamos tocar o parabéns ao filho. Bagunça. Marinaldi.
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4: 6h20, aniversário do Hiper Pagamento está chegando.

0: Beleza, beleza. Mandando aquele abração legal para meu amigo Damião, aí em Aula Leal, que está curtindo Fumaça do Gongo. Damião, um abraço para você. Ele disse que está apaixonado, está não sei o quê, está não sei o que lá. 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
0: Uhum.
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0: Beleza, então aí o aniversário, você vai ficar aqui mais um pouquinho, viu? Vou liberar aqui você, mas... Deixa eu ver. Vou liberar você. Eu vou aguentar mais 10 minutos com você aí. Viu? Fica aí. É isso aí. Ô, Luzia, pro seu filho aí, ó. Ô, Luzia, pro seu filho aí, Lu.

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0: Essa música ficou show de bola, viu, rapaz? Você chegou a ouvir, Marcos, essa música? Rapaz, ficou show de bola, não foi? É, pode ficar à vontade. Vamos falar com o pessoal para poder, sexta-feira, a partir das 8 horas da manhã.
1: Isso, é isso aí.
0: O ninguém. Pau que é lá.
1: O pau vai comer, Sexta-feira, a partir das 8 horas. E aí você vem, né? Você, nosso ouvinte, é convidado especial, ali para... Para vir fazer sua degustação, ali tomar seu cafezinho, né? Comer um bolo ali com a gente. 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
0: Ai, como eu sou bandido! Fala, meu amigo belcambista!
2: Bom dia, meu amigo Neguei. Como é que tá, Valdo Neguei?
0: Vem!
2: Ô, Neguei, mandar um bom dia para todos meus amigos e amigas.
0: Sim.
2: Um bom dia principal para você, dona Val.
0: Obrigado, Bel.
2: Bom dia para Conceição. A outra com a outra Maria.
0: Sim, sim.
2: Maria Cambista.
0: Uhum.
2: Um bom dia para Naí. Bom dia para Lando Castaldo de Moleiro. Um bom dia para Negão, que é o homem da. Passa as músicas bonitas para nós. Um bom dia para Fazenda Cambaíba, Travessa do Céu.
0: Sim, sim.
2: Que Deus abençoe a todos. Se for possível, Neguei, você passa uma música de Zé Ribeiro para mim, Beleza da Rosa.
0: Beleza da Rosa.
2: Que adoro muito as músicas de Zé Ribeiro. Que era o saudoso meu pai, chamava ele José Ribeiro.
0: Zé Ribeiro.
2: Que Deus abençoe a todos.
0: Beleza.
2: E o cinquentão, você tá fazendo falta, tá no cinquentão. O menino foi pegado, Baba.
0: Eu sou, minha rapaz.
2: 4-3.
0: Babia
2: gostou. Do menino Baba, mas só que deram passear bem. Também mãe ainda 3 gols, mas foi bonito o jogo.
0: Boa, Márcio, boa. Foi beleza, Bel. Já, já. Deixa eu mandar um abraço aqui para o seu Nen, lá na Fazenda Aurora. Viu, seu Nen, que está curtindo a gente aí na Fazenda Aurora. Um abraço, seu Nen, para o senhor, para a sua esposa, seus filhos, que já está tudo grandão, né? Eu já não conheço mais os seus filhos. Seu Nen aí, da Fazenda Aurora aí. Um abraço legal para o senhor, viu? É, ele disse que todas as manhãs eu estou curtindo Fumaça do Gongo. Fala em Rosa, fala Rosa.
3: Bom dia, Neguei. Passa uma música aí para a Tita aí, Tita do Zitão, que ela está escutando. A comadre de Rosa, viu, Neguei?
0: Ah!
3: Música boa aí pra ela aí.
0: Agora, deixa eu ver aqui. Falar em Rosa, né? Já falamos aqui em Rosa, deixa eu ver aqui. Lá em Oléu, bom dia.
4: Bom dia, Neguei.
5: Que Deus te dê um bom dia.
4: Dê um bom dia.
5: Que Deus te guarde.
4: Deus guarde.
5: Perguntei se ele carro de mandioca grande hoje.
4: Não, grande.
0: Beleza, Eudes. Eudes, um abraço para você, para aquela que gosta com o Eudes. É como o Marco falou aqui, eu gosto de banana grossa e grande. E lá também no supermercado Hiper Pague Menos, também tem aquela banana grande e grossa. Está perguntando aqui, amigo? Ele é cadeirante, né? Ninguém, você gosta de banana grande e grossa? Manda sua mãe comprar para mim, viu, Cláudia? Ô, Cláudia, você vai comprar o pica de banana na terra para mim, dizer que foi ele que mandou. Grande e grossa, lá no Hiper Pague Menos tem, viu? Marco tá pulando fora, misericórdia. Quem é aqui? A Rosa. Fala, Rosa.
6: Bom dia, Neguinho. Como passou a noite? Passou bem?
0: Ei, meu amor.
6: Tem uma para lhe dizer. Passa os parabéns.
0: Sim.
6: De Alambique aí, viu?
0: Sim.
6: Fizando ontem.
0: Foi?
6: E aí, eu não pude mais falar com você. Aí passe hoje, viu?
0: Tá bom, minha querida.
6: Minha música... E minha pomada.
0: Ai. Pomada de seu Caetano.
6: Deus te dê bom dia.
0: Amém, minha filha. Ah, nossa Alambique, parabéns para você, que Deus lhe dê saúde e felicidade, muitos e muitos anos de vida. E curte esse dia mais feliz da sua vida. A nossa amiga Rosa e nós aqui mandamos os parabéns para você, viu? É isso aí, Rosa. Lá no esquenta pandeiro. Então esquenta esse pandeiro aí, Rosa, vai. Esquenta aí, vai. Vou chamar o grupo para esquentar. Esquenta aí. Esquenta aí, ô, coisa.
4: Parabéns pra...
0: Chama na batata que o café tá quente. Beleza, voltando pra cá pro Rio de Janeiro. Neguei, olha quem tá aqui. Ô, Marcos, você conhece Paulo? Ô, Paulo não, como é o nome dele? O cunhado de Sérgio, como é o nome dele? Que eu esqueci o nome dele aqui.
1: É o Júnior.
0: Você conhece o Júnior? Júnior me pediu. Júnior me pediu um negócio. Não pode falar pra ninguém, nem ele tá ouvindo. Me pediu um tal de um OLX pegador. Que tá aí, o bicho tá pegando. Naquela festa de Auro Leal lá. Cheguei antes de começar a festa. Cheguei, me dê, por favor. Aí eu rodei, então fui lá, que eu fui conversar com o Sérgio. Quando eu disse, ninguém, eu tô sabendo que você fala de um produto de OLX pegador. Aí eu disse, sim, porra, o que é que você quer? Ele disse, eu quero um negócio. Fui lá, retornei o carro, peguei e dei aqui o ar. Rapaz, desculpa, virou a poxa lá na festa de Alunel. Diz que eu neguei, eu digo, eu tô aqui esbagaçado.
1: Agora, rapaz. Se ele andou de ré, né?
0: No carro. Meu Deus do céu.
1: Se ele andou de ré no carro, aí é problema.
0: Né? É, rapaz, vamos botou a marcha ré?
1: De repente ele tomou o LX e andou de ré.
0: E deu pro contrário, foi?
1: Aí é complicado.
0: Não, o LX só é pra frente mesmo. O meu produto só é pra frente, meu produto não dá. Se o cara tomar e trabalhar pra... O LX pegador é tão retado. Se o cara gostar de estar indo... Ele só vai pra frente. A marcha só vai.
1: Resolve o problema.
0: Cadê
7: o Sejão?
0: Aqui, ele vai lá. Ai, Marco, tá ali acabando aqui a sua vida, Marco, viu? Aqui, ó.
7: Acaba aqui é macho todo, Neguinho.
0: Ah, bora vir. Ó, cadê?
7: Macho todo, Neguinho.
0: Ó, viu? Você ouviu ele falando?
1: Eu vi.
0: Rapaz, ô Júlio, viu? Então, se o LX, o LX pegador, se o cara tomar o LX pegador, ele vai ter que ser macho.
1: Então, Neguinho, esse LX resolveu até o seu problema.
0: Até de hoje? Neguei, você veio virado na... Mas o bicho resolveu mesmo, macho. O LX pegador, o bicho é bom. Ô, negão, você ouviu aí o que foi que Bel Cambista falou, não? Que Bel Cambista falou? Você ouviu aí? Que ele quer não sei o que, a rosa das flores, não sei o que lá. Mas lá? Então tá certo. Cadê, negão? Fala, negão. Bom dia. Tem o meu pobre, mas...
7: Bom dia. Um bom dia pra todos que curtem a fumaça do Gomes. Tá bom, neguei?
0: Tá bom, negão.
7: Vou botar uma música pra você tocar pra gente, neguei.
0: Beleza, tá. Negão. Negão, mandando um abraço aí pra Mira e... Rapaz, pessoal, me tira isso. Você falou aí, o pessoal tá se acabando de ir aqui, viu? Beleza. Ô, negão, seu Bel Cambista mandou pra você fazer um pedido pra ele aí, viu? É, um pedidozinho pra ele aí. E aí, bora tocar essa música dele de seu Bel Cambista. Já, eu acho que... Eu vou aqui, volto já. Cadê? Ninguém viu?

0: Beleza, beleza. Faltou energia aí, mas já chegou, não foi? Então pronto, vamos ver aqui agora. Santil, cantor apaixonado. Fala, Santil, triangueiro da Bahia.
1: Bom dia, Neguei. Um abraço de seu amigo Tony Santinho. E pra você e todos que curtem a fumaça do gongo.
0: Beleza. Um outro. Olha, Lango Simpatia, parabenizando aí. Alambique, né? Alambique, parabéns para você, que deu lhe saúde, felicidade, muitos anos de vida. Parabéns para você, nosso querido Alambique aí. Essa pessoa maravilhosa, Alambique, parabéns para você. Deixa eu ver aqui, Neguei. Oi. É, mande um abraço aqui para quem? Ah, sim. Toque aí os parabéns para. Certo. Foi meu amigo Lango, Lango. É, não, tá, não ficou podendo atender o celular, mas eu já ouvi aqui seu áudio. Valeu, meu filho. Um abraço para você. Deixa eu ver aqui os parabéns aqui. Bora tocar um pouquinho.

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1: Vamos lá, meu irmão.
0: Vamos lá. Dá um tchau pra essa turma aí que eu vou dar também aqui.
1: Pronto, meu irmão. Só agradecer, né?
0: Agradecer
1: a Deus e agradecer essa oportunidade de estar aqui com a galera aqui da Fumaça do Gongo. Um abraço a todos.
0: Tchau a todos. Até amanhã, se Deus quiser.

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0: No horário de Brasília, são 7 horas e 11 minutos agora. Muito bom dia para você. Estamos começando nesta terça-feira mais uma edição do nosso Café com Notícias. Hoje, 14 de julho do ano de 2026. A graça de Deus nos alcança mais um dia. A graça de Deus de novo nos alcança. É com a graça de Deus que a gente começa mais uma edição do jornal no dia de hoje.
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0: Vamos aos destaques desta terça-feira. Olha, a Agência Nacional do Petróleo criou um aplicativo para motorista conferir a qualidade de posto de combustível. Uma mulher foi encontrada carbonizada debaixo de um carro incendiado na zona rural de uma cidade aqui na Bahia. Um motorista de aplicativo foi executado em Porto Seguro. Alexandre de Moraes suspendeu visitas de Flávio Bolsonaro a Flávio Bolsonaro na prisão domiciliar. E o governo definiu o prazo para você trocar o RG antigo pela nova carteira de identidade. Você vai saber aqui. Quando é que termina este prazo? Quando é que começa o prazo, né? Tudo isso a partir de agora no nosso Café com Notícias, que tem previsão do tempo, tem repórter J. Mello, tudo isso e muito mais. Bom dia.

0: tudo bem? Agora são 7:13, 7:13. Repórter J. Mello, tá na linha para falar com a gente? É para lá que a gente vai.
1: Alô, repórter no ar.
0: Tudo bem? Alô, J. Mello, bom dia.
2: Noticiário apresentado por Ivanildo Conceição. 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Um homem de 47 anos de idade foi preso em flagrante no sábado, dia 11, suspeito de estupro de vulnerável contra criança no bairro Santa Inês, na cidade de Itabuna. Segundo as informações, o homem, que não teve o nome revelado, atraía as vítimas para a casa dele oferecendo doces, lanches e brinquedos. A criança o chamavam de tio e o caso foi descoberto após denúncias anônimas. De acordo com o Conselho Tutelar, a investigação reúne dois casos e aponta 9 vítimas. Na sexta-feira, dia 10, 3 crianças teriam sido vítimas do suspeito. Já no sábado, dia 11, outras 6 vítimas foram identificadas, 4 crianças e 2 adolescentes, sendo um deles autista. No imóvel indicado, equipes do 15º Batalhão da PM encontraram o suspeito com 5 crianças. O homem foi preso e levado para a 6ª Corpim, onde foi autuado em flagrante por estupro de vulnerável. Segundo o órgão, os casos também foram comunicados à Vara da Infância e da Juventude de Itabuna, responsável por conduzir a escuta especializada das vítimas. A comunidade do bairro ACM da cidade de Aurelino Leal está pedindo ao comandante da Polícia Militar de Ubaitaba para que a polícia faça rondas constantes na praça que fica localizada naquele bairro. As pessoas que nos concederam entrevista na tarde de ontem não quiseram relatar o porquê, mas segundo eles há uma certa preocupação com relação a coisas que vem acontecendo. Por essa razão, os moradores daquela praça estão solicitando a presença dos policiais. A Balsa Vedete hoje está com Daniel Nego até às 14 horas e até às 22 horas a Balsa Santa Luzia com Vinícius, Guga, Edmilson e João. O serviço de táxi e mototáxi das duas cidades funcionando, canoeiros fazendo seus trajetos por sobrevio das contas. Terminal rodoviário, quem vai embarcar ou desembarcar não vai encontrar nenhum problema por aí. Vai encontrar guichês, lanchonetes, taxista, mototaxista, banheiros também à disposição. Policiais militares rondam as duas cidades. Eles procuram sempre apaziguar a paz e a ordem nas duas comunidades, subordinados à companhia número 61. No HSVP, Hospital de Ubaitaba, a equipe já trabalha normalmente. No HGAL de Aurelino Leal também, a equipe já posta desde as 7 da manhã. O Serviço de Atendimento Móvel de Urgência de Ubaitaba, com Débora e sua equipe, já atende pelo 192. E também pelo 192 você pode solicitar a qualquer momento o SAMU de Aurelino Leal. E eu vou ficando por aqui, Ivanildo, é o que eu tenho de informações para o nosso Café com Notícia nesta terça-feira. Se surgir algum fato novo e relevante, eu volto ainda nesta edição. Se não surgir, a gente retorna amanhã, se Deus quiser, com outras informações. Um bom dia para você e um bom dia para todos.

0: Tudo bem, agora são 7 horas e 18 minutos no horário de Brasília. 7h18, bom dia, J. Mello, obrigado pela sua participação. 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
0: Tudo bem, previsão do tempo para hoje. São 7 horas e 19 minutos agora. 7h19. Forte abraço para você que está acompanhando a nossa programação. Vamos à previsão do tempo. Olha a previsão para hoje, é dia de sol com pancadas de chuva agora de manhã e muitas nuvens à tarde. À noite o tempo vai ficar firme, tá bom? A mínima para hoje aqui na cidade de Ubaitaba é 20 graus. E a máxima cai um pouquinho, a máxima pode chegar até os 25 graus, tá bom? Tá aí a previsão do tempo para hoje aqui na cidade de Ubaitaba e também na cidade de Aurelino Leal. Repetindo para você, a previsão é de um dia de sol, mas tem pancadas de chuva agora de manhã e muitas nuvens à tarde. À noite, o tempo vai ficar firme.
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0: Olha, minha gente, o governo define prazo para a troca do RG antigo pela nova carteira de identidade. Olha, o governo federal definiu o prazo máximo para que os brasileiros substituam o antigo registro geral, o RG, pela nova carteira de identidade nacional, conforme decreto 10.977/2022. O documento atual continuará válido até 2032, quando deixará de ser aceito e deverá ser substituído pela nova carteira de identidade. Embora o prazo final seja de 10 anos contados da regulamentação da CIN, os cidadãos podem solicitar a emissão do novo documento a qualquer momento. A primeira via é gratuita e é emitida pelos órgãos de identificação civil dos estados e do Distrito Federal. A nova carteira de identidade nacional adota o CPF como número único de identificação, reduzindo a possibilidade de fraudes e unificando os cadastros em todo o país. Além da versão física, o documento também pode ser acessado digitalmente pelo aplicativo gov.br. O CIN também possui prazo de validade, que varia conforme a identidade do titular. Para crianças de até 12 anos incompletos, o documento vale por 5 anos. Entre 12 e 60 anos incompletos, a validade é de 10 anos. Já para pessoas com mais de 60 anos, a validade é indeterminada. Outro diferencial é a possibilidade de reunir na versão digital informações de outros documentos, como carteira nacional de habilitação, carteira de trabalho, título de eleitor, PIS, PASEP, NIS, NIT, certificado militar e identidade funcional, mediante a apresentação desses documentos no momento da solicitação. Para emitir o CIN, é necessário apresentar uma certidão de nascimento ou casamento atualizada. A expectativa do governo é que, no futuro, a nova identidade concentre as principais informações do cidadão em um único documento.

0: Tudo bem, 7h23 agora, meu compadre Nego Jai, tá na Gutenberg de Araújo, Serralheria Porto. Fala com a gente, bom dia, meu compadre.
1: Bom dia, meu compadre, uma ótima terça-feira a você, todos os ouvintes do Café com Notícia. 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Um bom dia para Jesus a todos os ouvintes do Café com Notícia. Chama e cuida.
0: Tudo bem, 7h23 agora, bom dia meu compadre. Agora são 7 horas e 23 minutos no horário de Brasília. São 7 horas e 23 minutos. Forte abraço para o Marcos Barroso, acompanhando a nossa programação. É, vai ter São Pedro em Piabanha e o Marcos Barroso está avisando que vai ter bate-volta, né? Então tá bom. Olha aí, alô Marcão, bom dia. Bate-volta para São Pedro de Piabanha. Asas Livres, Companhia do Capricho e Call of Hits. É, os interessados deverão entrar em contato com Marcos Barroso pelo telefone 981-94-7655. 981-94-7655. Tá a fim de curtir Asas Livres, Companhia do Capricho e Call of Hits em Piabanha? Dia 18, é isso mesmo, viu? Dia 18, tem bate-volta com Marcos Barroso, viu? Alô Marcão, forte abraço pra você, meu querido. 7h24 agora, Moraes suspendeu as visitas de Flávio Bolsonaro ao seu pai, o Flávio Bolsonaro, que está cumprindo prisão domiciliar. Olha, o ministro Alexandre de Moraes, do Supremo Tribunal Federal, decidiu ontem, segunda-feira, dia 13, suspender por 90 dias as visitas do senador Flávio Bolsonaro ao ex-presidente Jair Bolsonaro, que está em prisão domiciliar. A medida foi tomada após o senador postar nas redes sociais, no último sábado, dia 11, uma carta escrita pelo pai em seu favor. Na decisão, Moraes deu prazo de 48 horas para que a defesa de Jair Bolsonaro se manifeste sobre a publicação da carta. Segundo o ministro, o ex-presidente está proibido de usar as redes sociais, inclusive por meio de terceiros. Não há dúvidas, portanto, que a conduta irregular de Flávio Bolsonaro desrespeitou expressa vedação judicial e configurou ostensivo desvio de finalidade no exercício do seu direito de visita, permitido nos termos do parágrafo 1º do artigo 41 da Lei de Execuções Penais. Sua imediata suspensão, concluiu o ministro. O ministro também determinou que o caso seja enviado ao Ministério Público Eleitoral para ciência e adoção de medidas cabíveis em função do período eleitoral. No ano passado, Bolsonaro foi condenado a 27 anos e 3 meses de prisão no processo de trama golpista. Em seguida, após passar por uma cirurgia, ele ganhou o direito de cumprir prisão domiciliar para se recuperar de uma pneumonia bacteriana.
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0: Agora são 7 horas e 26 minutos no horário de Brasília. São 7 horas e 26 minutos. É muita confusão em torno desse clã bolsonarista aí, né? O cara tá preso. A ele é dado o direito, o privilégio de cumprir a pena em casa. E mesmo assim, todo dia é uma confusão. É arma encontrada em meio de rua em nome de Bolsonaro. É arma, espingarda, escopeta encontrada no Rio Grande do Sul em nome de Bolsonaro. Flávio Bolsonaro, que é filho de Bolsonaro, vai visitar o pai em casa, onde ele cumpre prisão domiciliar. Depois pega uma carta escrita por Bolsonaro e vem postar em rede social, sabendo que ele está impedido de utilizar a rede social, inclusive por terceiros. É um povo que não tem disciplina, é um povo que não sabe se comportar, é um povo que não sabe cumprir normas. Como pode o Brasil ter entregado o comando do país a esse tipo de gente durante 4 anos? E como pode ainda ter pessoas que acreditam nesse tipo de gente com capacidade para governar uma nação tão complexa e tão grande como o Brasil? É lamentável que a gente tenha que ficar aqui falando ainda desse tipo de gente, falando desse tipo de povo. Povo aprontou, tentou dar golpe de Estado, tentou se perpetuar no poder utilizando a força. Enganou as pessoas, fez gente ir para a porta de quartel, bater continência para pneu. Tem um monte de gente presa por conta da irresponsabilidade desse povo. O próprio Bolsonaro está preso. E mesmo assim não se comporta, não toma jeito. Rapaz, se oriente, rapaz.
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0: Todo dia é uma dor de cabeça, todo dia é uma confusão. É Michele Bolsonaro gravando vídeo, dizendo que foi desrespeitada, que foi humilhada pelo filho do marido dela. É Bolsonaro postando carta, sabendo que ele não pode postar carta, nem terceiros, pode publicar nada em rede social. É espingarda de Bolsonaro sendo encontrada com agente de segurança em meio de rua. É espingarda de Bolsonaro que é encontrada lá no Rio Grande do Sul. Rapaz, tu é doido, rapaz. É muita loucura, muita loucura.

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0: Tudo bem, agora são 7 horas e 35 minutos no horário de Brasília, 7h35. 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
0: Tudo bem, valeu Cito, obrigado pela sua participação. Promoção terça do Hortifruti no Hiperbom Smart, 7h38 agora. Acerte seu relógio, não perca a hora. 7h38, um motorista de transporte por aplicativo foi executado em Porto Seguro. É isso mesmo, viu, minha gente? Um motorista por aplicativo foi executado em Porto Seguro. Foi Edinaldo Saraiva da Silva, de 46 anos. Ele foi encontrado morto na manhã de domingo em uma estrada da zona rural de Porto Seguro, no extremo sul da Bahia. Desaparecido desde sábado, dia 11, ele havia saído para trabalhar quando perdeu contato com a família. De acordo com a Polícia Civil, o corpo foi localizado por moradores na estrada Acaúfa, na altura do quilômetro 3, com diversas marcas de tiro. Horas depois, os investigadores encontraram um veículo utilizado pela vítima completamente incendiado em outra estrada vicinal, entre Porto Seguro e Itabela, a cerca de 20 quilômetros do local onde o corpo estava. Equipes da Polícia Civil e do Departamento de Polícia Técnica fizeram perícias nos dois locais. O corpo foi removido para necrópsia, enquanto o automóvel passará por exames que poderão auxiliar na investigação. O caso é apurado pela 1ª Delegacia Territorial de Porto Seguro. Até o momento, não há informações sobre suspeitos ou a motivação do crime. A principal linha de investigação considera a possível relação entre esse homicídio e o outro registrado no município no mesmo dia. Agora são 7 horas e 40 minutos no horário de Brasília. Já uma mulher foi encontrada carbonizada debaixo de um carro incendiado na zona rural de uma cidade aqui da Bahia. Vamos saber que cidade foi essa, onde foi isso. O corpo de uma mulher foi encontrado carbonizado na zona rural de Aporá, cidade a 40 quilômetros de Inhambupe, aqui na Bahia. Segundo a Polícia Civil, o corpo estava debaixo de um carro incendiado e foi localizado por moradores na sexta-feira, dia 10, no povoado Retiro de Fora, distrito de Itamira. A vítima foi encaminhada para o Departamento de Polícia Técnica de Alagoinhas, onde vai passar por exames para a identificação e para determinar a causa da morte. A principal suspeita é de que a mulher seja moradora de Inhambupe, mas a identidade ainda não foi confirmada oficialmente. Esse caso também está sendo investigado pela Polícia Civil.
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Tudo bem, agora são 7 horas e 47 minutos no horário de Brasília. Alôzão pra Tina, na Ruinha, acompanhando a gente. Alô, Tina, muito bom dia pra você, tá bom? Ela que mora na Ruinha, moradora da Ruinha, e todas as manhãs está com o rádio ligado. Abraço pra você, Tina. Agora faltando 13 minutos para as 8 da manhã, faltando 13 para as 8, a Agência Nacional do Petróleo criou um aplicativo para motorista conferir a qualidade do posto de combustível, viu? É isso mesmo, mais uma ferramenta para você que abastece o carro todos os dias. Nesse período aí de adulteração, né? Adultera-se tudo a partir de segunda-feira, dia 13, né? Pois é, desde segunda-feira, motoristas podem lançar mão de um aplicativo, de um app, para conferir a avaliação da qualidade de postos de combustíveis espalhados pelo Brasil. É possível também denunciar irregularidades. A plataforma ANP ConVC Postos foi lançada pela Agência Nacional do Petróleo, Gás Natural e Biocombustíveis, ANP, órgão público que regulamenta e fiscaliza o mercado de combustíveis no país, da produção até a comercialização final. A plataforma pode ser acessada neste endereço e depois baixada no aparelho de telefone celular. Pelo aplicativo, o consumidor pode buscar informações de postos próximos a ele ou navegar por um mapa virtual. Todos os postos recebem notas de 0 a 5 que levam em conta o histórico de fiscalizações da ANP recebidas pelo estabelecimento nos últimos 5 anos. As vistorias da agência avaliam questões como qualidade do combustível, se a qualidade fornecida pelas bombas é acurada e se há registros de prática de preços abusivos. Quanto mais recente uma possível punição, maior o peso negativo na nota final. Para facilitar a visualização no modo mapa, os postos recebem cores relacionadas às notas, com graduação do vermelho, nota 0, ao verde, nota 5. Pelo próprio aplicativo, o motorista pode fazer denúncia diretamente na Agência Nacional do Petróleo, caso perceba indícios de irregularidades na qualidade ou no preço do combustível. Tá aí mais uma ferramenta para você fazer uso, né? A gente acompanha vez em quando aí notícias de adulteração de combustível, né? Adulteração de bombas e muito mais. Então tá aí mais uma ferramenta para auxiliar você na fiscalização, no controle, né? Aí dos postos de combustíveis espalhados Brasil afora. Agora faltando 10 minutos para as 8 da manhã, faltando 10 para as 8, muito bom dia a você, meu amigo, muito bom dia a você, minha amiga. 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Agora são 7 horas e 50 minutos.

0: Tudo bem, 7 horas e 51 minutos agora, 7h51. Hoje tem jogo da Copa do Mundo, né? Hoje tem, né? Um jogão de bola entre França e Espanha. É isso mesmo, valendo aí pela semifinal da Copa do Mundo. Jogão de bola hoje entre França e Espanha. É um duelo aí esperado, né? Eles se enfrentam hoje pela primeira semifinal da Copa do Mundo. Mais detalhes a respeito deste jogão de bola é a Copa do Mundo 2026. Se encaminhando aí, né, ao seu término. França e Espanha se enfrentam na primeira semifinal da Copa do Mundo. No dia de hoje, as semifinais da Copa do Mundo 2026 têm início hoje, terça-feira, dia 14, com jogo entre França e Espanha. É isso mesmo, viu? O horário do jogo, a gente acompanha aqui, né, qual é o horário dessa partida, para você ficar atento. Isso mesmo. O horário, às 16h, é isso mesmo, 16h, tem esse jogão de bola e tem transmissão ao vivo aí da Cazé TV. É isso mesmo, a Globo não vai transmitir esta semifinal, Zé. Perdeu, né? Então quem for assistir a esse jogão de bola aí entre França e Espanha, apenas a Cazé TV vai transmitir. Novos tempos, né?
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0: Eu mesmo vou acompanhar esse jogão de bola e confesso. E aí, Zé, você acha que tem um favorito aqui, Zé? França ou Espanha? Já é? O presidente da FIFA comemorando a classificação da Argentina, né? Na cara dura, na frente das câmeras. É uma confusão, nós vamos aguardar aí, né? Então você acha que é o jogo de cartas marcado ali, né? Rapaz, bora aguardar pra ver, aproveitando o cavalinho. Tá? Ó, eu acho que a França leva um certo favoritismo hoje aqui com relação a essa Espanha aqui. Viu? É. Já teve a última Copa França e Argentina. E a Argentina foi campeã, não foi? Agora que tá a França, né? Rapaz, vamos ver, né? Você acha que já o resultado, afinal, já tem um campeão a Copa do Mundo. Já tem um campeão, vamos lá. Então tá aí, gente. Hoje, 16h, França e Espanha, com transmissão da Cazé TV. A Globo não transmite esse jogo, perdeu o direito aí de transmissão desse jogo. A Cazé TV ganhou novos tempos, né? Esse novo canal de transmissão de jogos aí, a Cazé TV. Sucesso absoluto aí nas transmissões da Copa do Mundo 2026. Faltando agora 6 minutos para as 8 da manhã. 6 para as 8. Bora!

Agora faltando 6 minutos para as 8 da manhã. Olha, minha gente, um incêndio atingiu loja de motos elétricas em Itabuna e mobilizou equipes do Corpo de Bombeiro, viu? Um incêndio de grandes proporções atingiu na noite de segunda-feira, isso mesmo, a loja Top Electric, especializada em motos elétricas, localizada no bairro São Caetano, em Itabuna, no sul da Bahia. O fogo provocou momentos de desespero entre moradores e comerciantes da vizinhança. Para controlar as chamas, foi necessária a atuação de equipes do Corpo de Bombeiros Militar de Itabuna e Ilhéus. Duas viaturas foram mobilizadas para combater o incêndio, que também contou com o apoio da Empresa Municipal de Águas e Saneamento, EMASA, responsável por auxiliar no abastecimento de água durante a operação. As causas do incêndio ainda são desconhecidas e deverão ser investigadas pelas autoridades competentes. Até o momento, não há informações sobre pessoas feridas. A ocorrência chamou a atenção de dezenas de moradores que acompanharam o trabalho das equipes de emergência enquanto as chamas consumiam o imóvel. Prejuízo material ainda não foi divulgado. Novas informações sobre o caso devem ser divulgadas aí após a conclusão do trabalho da perícia.

0: Tudo bem, 4 minutos para as 8 da manhã. 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Alô, Nen, bom dia.
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0: Tudo bem, agora faltando um minuto para as 8 da manhã. Faltando um minuto para as 8. Muito bom dia para você que acompanha a nossa programação na manhã de hoje. A dona Celina e a Aurelino Leal, muito bom dia. Também a Damiana, bom dia para você, Damiana. Quem acompanha a nossa programação também lá no bairro São Cosme é o nosso querido Rock. Alô, Rock, bom dia para você, tá bom, querido? Sempre acompanhando a programação da Ubaitaba FM, lá no bairro São Cosme. 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Valeu, Lucas. Forte abraço para você e abraço para toda a equipe, viu? 8:01 agora, fico por aqui. Prometo voltar amanhã a partir das 7. Tenham todos um bom dia. Obrigado pelo carinho de sempre e até amanhã. Tchau, tchau.
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1: Muito bem, terça-feira. Estamos chegando e chegando com tudo e contando com a sua audiência maravilhosa. Senhoras e senhores, Retro Hits está no ar. Sinta-se à vontade, hein? Vem chegando mais, vem chegando junto. E começando essa edição com grande sucesso para você.

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8: 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Muito bem, chegando agora em nossa programação, sinta-se à vontade, hein? Retro Hits, programa feito para você matar a saudade, também conhece novidade.
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7: Calma, tá curtindo aí? O programa só está começando, hein? Vamos voltando mais um pouquinho.
8: Só a gelinha pra você.

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1: Bom, gente, Retro Hits vai ficando por aqui. Obrigado a você que nos apoia, você que está sempre junto com a gente. Um enorme abraço. Fiquem todos com Deus. E amanhã estamos de volta com mais saudade e mais músicas boas.
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7h15, você ligado com a gente aqui na Sou Baitaba FM. Hoje, na apresentação, com certeza, a Amanda Vieira levando, tocando muita música, muita coisa boa para vocês. No centro, nos bairros, nas fazendas, a você onde quer que se encontre, valeu pelo carinho. 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

0: Obrigado.
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0: horas e 25 minutos, 9h25, você ligado com a gente, valeu pelo carinho, valeu pela sintonia, deixa a gente lá na Móveis Simonetti, que está tendo muitas promoções para vocês, tá bom? 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

0: 9h46, bora falar de saúde, bora conversar com ele, Harrison Oliveira, né, que tá aí ligadinho também com a gente, vem trazendo novidades nessa manhã, bora falar de saúde pra vocês, bom dia, manda ver aí nessa novidade
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0: 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Olha, 9h48, a gente segue de música na sua melhor música.
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12h32, minutos 10h32. Olha, já iniciou a vacinação de cães e gatos aí, né, gente? Vacine seu pet contra a raiva. Então, vocês já sabem, ontem foi para cães e gatos aqui do Alto Bela Vista. Hoje é a vacinação está sendo noturna, a partir das 18 horas. Hoje, o pessoal já sabe que a vacinação é na porta da unidade aí de saúde, né, de Faisqueira. Hoje tem vacinação aí de cães e gatos, tá bom? Na porta da unidade de Faisqueira, hoje, terça-feira, a vacinação de cães e gatos aí no PSF de Faisqueira, tá bom? A partir das 18 horas. Então, vocês de Faisqueira que tem cães e gatos, vacine seu pet aí contra a raiva. Quem avisa é a Prefeitura de Ubaitaba, a Secretaria de Saúde de Ubaitaba. Bom dia, nosso Ubaitaba. Deixa eu avisar também outro comunicado importante para vocês. Bora falar do IPTU 2026, é isso mesmo. IPTU 2026 já está disponível. Os contribuintes podem realizar o pagamento em cota única com 10% de desconto até 28 de setembro. Também é possível parcelar o valor em 3 vezes sem desconto, com vencimentos de 28 dos 9, 28 dos 10 e 27 dos 11. Para mais informações, procura aí o setor de tributos, tá bom? Bom dia, alegrias na Subaitaba F.

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0: 10:50. Bom dia!
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53, 10 horas 53 minutos. Bom dia, deixa eu mandar um alusão pra Sandra, Nora e Dona Nenega aí ligadinha com a gente. Abração pra você, Sandra, e toda a família Dona Nenega aí na Ladeira Santo Antônio, pessoal aqui do Bela Vista. Abração pra todo mundo no carinho da Ubaitaba FM.

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0: Mais 11 horas e 10 minutos, vamos à Terça Verde lá do Hiperbom Smart. 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
2: Rogerinho,

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horas e 48 minutos. Hoje a vacinação de cães e gatos é lá no PSF de Faisqueira, ali na porta da unidade, a partir das 18 horas. Então vai vacinar cães e gatos hoje aí de Faisqueira. Não deixe de dar uma passadinha lá na unidade da saúde, viu? Na porta ali, a partir das 18 horas, vacinação noturna de cães e gatos. Vacine seu pet aí contra a raiva.

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2: Vai no sul. 11 horas e 56 minutos. Eu vou ficando por aqui. Agradeço a vocês que estão ligados com a gente. Um abraço, um carinho pra todos vocês. Valeu pelo carinho, valeu pela sintonia aqui na Sou Baitaba FM. Tá bom? Um abração pra vocês. Fiquem ligadinhos, né? Daqui a pouquinho tem Realidade Atual. Tchau, tchau, turminha.

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0: Agora são 12 horas e 19 minutos, 12:19 na Bahia. Está entrando no seu rádio Realidade Atual, jornalismo sério com credibilidade na informação. Vamos aos principais destaques do Realidade Atual de hoje.
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0: Manchetes do dia. Eis as principais manchetes do Realidade Atual de hoje. 2 anos após desaparecer em Ilhéus, adolescente segue sem ser encontrado e família pede respostas. E mais, família denuncia troca de corpos após idosa de 79 anos morrer em hospital de Feira de Santana. Incêndio às margens de rodovia pode ter provocado grave acidente com ambulância e outros veículos em Jaguaquara. Daqui a pouco também você confere com a gente. Tempestade com ventos fortes provoca destruição e deixa famílias desabrigadas em Eunápolis. Fisiculturista baiano morre aos 37 anos após passar mal em Alagoinhas. E mais, justiça afasta secretário e vereador de Salvador em operação que investiga esquema de corrupção de 38 milhões. Homem é preso após agredir mulher e obrigá-la a ajoelhar para rezar dentro de uma igreja na Bahia. E o deputado Porra Louca, Marcelo Nilo, é confrontado por moradores da Liberdade durante gravação de vídeo em Salvador. Incêndio atinge loja de motos elétricas em Itabuna. Imobiliza equipe do Corpo de Bombeiros. Agora são 12:19. Tá tudo pronto, já está no teu rádio. 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

0: Beleza, beleza, beleza. Olha, daqui a pouquinho também no Realidade Atual, viu? Homem morre após ser ferido acidentalmente durante uma discussão com o filho dentro de uma barbearia na cidade de Itabuna. Daqui a pouquinho um balanço completo de tudo o que aconteceu nas últimas horas em Ubaitaba, em toda a região do Cacau. Daqui a pouquinho tem entrevistas também no Realidade Atual, viu? Amanda Vieira, boa tarde, Amanda!
1: Boa tarde, Jackson. Boa tarde a todos os ouvintes. 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E gostaria de lembrar para vocês também que hoje segue ainda o cronograma de vacinação contra a raiva, tá bom? Então, vacine o seu pet aí contra a raiva. É a vacinação antirrábica, isso mesmo. Então, vacinação antirrábica de cães e gatos. Hoje, a vacinação de cães e gatos é de faisqueira, tá bom? Lá na porta da unidade, a partir das 18 horas. A vacinação noturna está ocorrendo, né, à noite, a partir das 18 horas até as 20h30. Então, atenção, tutores aí de cães e gatos aí de faisqueira. Hoje tem vacinação aí na porta da unidade de faisqueira e também na porta da unidade aí o pessoal da Ruinha. Não esqueçam de levar também os cães e os gatos para vacinarem, tá bom? Vai ter a vacinação também na porta aí do posto de da Ruinha e hoje também na porta do posto aí de Faisqueira, tá bom? Na porta dessas unidades aí. Volto a você, Jacques, obrigado.
0: Beleza, beleza, beleza. Eu tô apresentando Realidade Atual, jornalismo sério, com credibilidade e responsabilidade na informação. Realidade Atual, a voz do povo baitabense, a voz do povo de Aurelino Leal, a voz daqueles que não têm voz. Olha, meus amigos, que tristeza, né, gente? A gente começar o programa com uma notícia triste como essa. Mas é como diz a Bíblia, é fim de mundo, não é? E antecedendo a volta de Cristo, a gente ouviria dizer e falar sobre várias atrocidades, como filho matando pai, pai matando filho, e aí vai, não é? Que situação complicada essa. Olha, meus amigos, uma discussão entre pai e filho terminou de forma trágica na tarde desta segunda-feira, dia 13, na cidade de Itabuna, no sul da Bahia, não é? Cleiton Ribeiro Santos morreu após ser ferido com um estilete durante uma confusão ocorrida em uma barbearia localizada na rua São Paulo, no bairro Pedro Jerônimo, em Itabuna. De acordo com as primeiras informações, Clériston foi até o estabelecimento que pertence ao próprio filho para cortar o cabelo. No momento da chegada, o barbeiro atendia outro cliente e teria pedido ao pai que aguardasse alguns minutos. Ainda segundo relatos iniciais, a situação evoluiu para uma discussão seguida de luta corporal. Durante a confusão, Clériston foi atingido no braço por um estilete utilizado no trabalho da barbearia. A vítima foi socorrida e encaminhada em estado grave para o hospital de base Luiz Eduardo Magalhães, em Itabuna, mas não resistiu aos ferimentos e morreu após dar entrada na unidade. A vítima foi socorrida em nota, a Polícia Militar da Bahia informou que tomou conhecimento do caso somente após a entrada da vítima no hospital. Guarnições do batalhão da Polícia Militar foram deslocadas para apurar a ocorrência. Conforme informações preliminares repassadas por um familiar, O ferimento teria sido provocado acidentalmente pelo filho durante a confusão. A Polícia Militar informou ainda que não foi acionada no momento do ocorrido. O caso será investigado pela Polícia Civil, que vai apurar as circunstâncias da discussão e esclarecer como o ferimento foi provocado. Ele foi ferido no braço e acabou dando entrada no hospital e acabou perdendo a vida. Provavelmente atingiu alguma artéria e perdeu muito sangue e acabou morrendo ao dar entrada no hospital de base em Itabuna. Quem matou o pai? O próprio filho, durante uma discussão. Olha, 12 horas e 32 minutos, 12h32 na Bahia. Eu estou apresentando Realidade Atual, jornalismo sério com credibilidade da informação. Eu vou rapidinho para um breve intervalo e volto já já!
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0: você, viu? Beleza, beleza, beleza. Agora são 12 horas e 33 minutos, 12h33 na Bahia. Eu estou apresentando Realidade Atual. Eu estou aqui na linha com ele, Edivan, que é diretor do Hospital de Ubaitaba. Não é? E diretor também de outros hospitais aqui no interior da Bahia. Inclusive hospitais em Camacã, hospitais em Jequié e várias outras cidades, não é? Fala com o Edivan rapidinho. Edivan, boa tarde, meu amigo. Oi, Edivan, boa tarde.
1: Boa tarde, Jackson. Boa tarde, Jackson. Tá me ouvindo, beleza?
0: Ouvindo, beleza, beleza, beleza. Quais são as novidades?
1: Boa tarde, mas não almocei ainda, né? Boa tarde, meu irmão. Parei aqui na beira da estrada pra gente conversar um pouco.
0: Sim.
1: E falar com os nossos amigos aí de Ubaitaba, de Aurelino Leal e da região, né, Jackson?
0: Beleza, joga duro.
1: Mandar um abraço para todos e nós estamos preparando uma feira de saúde aí para o Hospital de Ubaitaba, o Hospital São Vicente, no sábado agora. Nós estamos terminando de fazer esse fechamento, que inclusive, Jackson, muito importante, vai ter atendimento de ultrassom, atendimento de eletro, vai também uma nutróloga, doutora Carol Amparo.
0: Sim.
1: Jackson, muito importante, ela trabalha na área de emagrecimento, na área de hormônios. Pô, ô Jackson, eu com ela perdi 25 quilos, né?
0: Olha,
1: emagreci
0: aí.
1: Bastante.
0: Tá vendo?
1: Então, muito bom. E tem outra coisa, viu, Jackson?
0: Sim.
1: Triagem de cirurgia. Quem tiver cirurgias para fazer de próstata, hérnia, vesícula, e tem uma importante.
0: Sim.
1: Vai triar também cirurgias de redução de seios.
0: Olha aí, que
1: as
0: coisa
1: mulheres
0: boa.
1: Que estiver precisando, vai ter essa triagem que vai operar em Jequié essa cirurgia, entendeu?
0: Sim,
1: lá no São Vicente de Jequié. Então, por que não dar esse presente para o Ubaitaba, né, Jacques?
0: Com certeza. O Divan, essa feira vai acontecer que dia? Feira de saúde?
1: Essa feira vai ser no sábado, a partir de 7 horas da manhã, mas
0: sábado
1: a gente
0: está
1: preparando o card, né?
0: Sim, sim.
1: Sábado agora.
0: Sábado agora, notícia
1: nós
0: boa.
1: Nós já fechamos,
0: viu?
1: Sábado agora, justamente. Vai sair o card ainda, eu estou adiantando para você, porque a gente já vai explicando para o pessoal, né? Porque o pessoal vai ver assim, ó, triagem para cirurgia. Mas nessa triagem vai ter triagem para próstata, para hérnia, para vesícula, para esterectomia, para redução de mama. Isso é muito importante, já que muita gente, às vezes tem a coluna prejudicando por conta das mamas que estão grandes e tal, e aí faz a redução, vai operar em Jequié, no São Vicente, lá tem UTI, tem tudo. Isso é muito importante, amigo.
0: E é uma cirurgia cara, né?
1: Ô Jackson, eu vou dizer pra você, é uma cirurgia que, graças a Deus, o governo do estado tá investindo até nisso aí, viu, Jackson?
0: Aí, que coisa
1: cirurgia
0: boa.
1: De redução de mama. Isso é um sonho, meu irmão, isso
0: com
1: é um
0: certeza.
1: Sonho acontecendo. Pode ter certeza.
0: Com certeza. Com,
1: ó, vai ser ótimos cirurgiões que vai fazer isso aí.
0: Sim.
1: E doutora Carol Amparo, Jackson, ela trabalha muito nessa área de hormônio, tanto pra homem quanto pra mulher. Jackson, quando eu conheci a doutora Carol, eu tava muito pesado e ela conseguiu me diminuir.
0: Sim.
1: 25 quilos, regulou meus hormônios, ficou tudo top. Testosterona, tudo, ela é muito boa nisso aí. Ela vai estar na feira de saúde também.
0: É, notícia boa.
1: O card a gente já está preparando, Jackson.
0: Sim.
1: Graças a Deus, muito boa. E espero ter mais notícias boas para o Ubaitaba, né?
0: É isso aí.
1: Porque assim, Jackson, você tem visto o que era o hospital quando a gente pegou e o que é hoje. Melhorou muito,
0: muito
1: claro.
0: Muito,
1: precisa melhorar
0: muito,
1: mais,
0: muito,
1: precisa.
0: Muito. E o povo também
1: mas
0: precisa reconhecer.
1: Mas não é da noite pro dia, né?
0: É verdade. O povo precisa reconhecer.
1: Verdade.
0: E parar com essa picuinha desgramada aí, dizendo que o de lá é melhor que o de cá, que o de cá... Parar com isso, não é? O hospital é nosso, o hospital de Ubaitaba.
1: Ô, Jackson, vou dizer uma coisa para você. Vou dizer uma coisa para você, amigo. Nós estamos com o hospital de Camacã, nós fizemos uma reforma agora, e ele ganhou 10 leitos de UTI pro ano que vem. E meu sonho, eu já te falei, que era fazer isso em Ubaitaba.
0: Com certeza.
1: Vamos, né, vamos conversar, vamos buscar força, vamos buscar a população, que a gente precisa da população colada com a gente, Jackson, para que isso aconteça, porque eu fiz isso em Jequié, eu vou fazer em Camacã, por que não fazer em Ubaitaba, que eu não quero que os de Jequié e de Camacã me ouçam, mas o meu sonho era fazer isso em Ubaitaba.
0: E vai acontecer.
1: Sempre foi.
0: E vai acontecer. Deixa eu lhe perguntar
1: vai,
0: outra
1: amigo,
0: coisa. Como é que tá,
1: em Deus, vai.
0: Como é que está a sua parceria com o deputado Paulo Magalhães, que tem contribuído muito com o Hospital de Ubaitaba, inclusive com essa feira de cirurgias que vai acontecer aqui na cidade?
1: Jackson, eu vou te dizer de coração, Se não fosse ele, esse hospital não existia mais, não.
0: Paulo Magalhães
1: por isso
0: é um
1: que
0: baluá.
1: Às vezes eu digo assim, Jackson. Paulo Magalhães é o deputado que trabalha, Jackson. Você observe a saúde de Itabuna, cada dia melhora o base, tudo, com o recurso que ele ajuda e tudo
0: sim,
1: mais.
0: Sim.
1: Jackson, eu queria tanto que a população de Ubaitaba tivesse colado com ele, né?
0: Sim.
1: Ali, junto com ele, para você ver o. Eu tinha mais força de fazer muito mais com ele, porque o homem trabalha, viu, amigo?
0: É verdade, verdade.
1: Trabalha. Amigo. E tá disposto a fazer. Você pode ter certeza do que eu tô lhe falando.
0: É, com certeza, meu
1: irmão. Daqui pra frente a gente vai conversando pra gente ver o que, que a gente vai poder melhorar mais em Ubaitaba. Mas meu sonho é UTI em Ubaitaba, viu?
0: E vai acontecer, em nome de Jesus, viu?
1: Em nome de Jesus, meu irmão, vai. E você tem visto o que aconteceu em Camacã, você tem visto o que aconteceu em Jequié e em outros municípios que a gente está, né?
0: Com certeza,
1: e
0: com certeza.
1: Eu tenho certeza que esse sonho vai ser realizado.
0: Beleza, então, Divan. Então, sábado tem feira de saúde na cidade de Ubaitaba, no hospital, com várias cirurgias, inclusive redução de seios, redução de mama.
1: Isso. Triagem, as triagens, né? Para redução de mama. Triagem para cirurgia de próstata, ultrassonografia, eletrocardiograma, uma nutróloga lá atendendo todo mundo e oftalmologia também, viu, Jacques? Exame
0: sim,
1: de vista.
0: Que bom, show de bola mesmo. Valeu, Divan.
1: Exame de vista.
0: Obrigado, meu amigo.
1: Valeu, Jacques. Um abraço.
0: Valeu.
1: Um abraço. Obrigado a você. Que Deus abençoe a todos.
0: Valeu. Tá aí, abraço. 12h40, conversei com o Divan, notícia boa, viu, gente? Notícia muito boa mesmo. Tá bom? Olha, 12h40, vamos lá, um breve intervalo e eu volto já já.
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0: Beleza, agora são 12 horas e 50 minutos, 12h50 na Bahia. 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Deixa eu falar com o pessoal da prefeitura que está aqui. O Derek está aqui também o secretário de Educação, a equipe dele. Vamos falar sobre o que hoje, Derek? Boa tarde, meu amigo.
1: Boa tarde, Jackson, e toda a população de Ubaitaba e região. Jackson, hoje a gente está aqui para falar sobre o projeto Acelera Mais, que é o curso de capacitação que nós estamos trazendo em parceria com o Instituto Federal do Campus Avançado aqui de Ubaitaba, que é uma parceria da Prefeitura Municipal, Secretaria de Educação e o Instituto Federal. Esse curso, né, a gente está aqui planejando desde o ano passado, junto com a equipe que encabeçou o projeto, que é o João aqui, né, que a gente tem, Ravi. E agora esse projeto vai se concretizar. A gente está trazendo para o município dois cursos, que é o curso de vendedor e o curso de microempreendedor individual.
0: Coisa boa, viu?
1: Desde o ano passado, a gente já trabalha, né, com a parte do microempreendedor, juntamente com a sala do empreendedor, com os cursos de capacitação. E agora formalizando mais dois cursos com o Instituto Federal.
0: Bom, começa quando o curso, Derek?
1: O edital foi publicado ontem, o edital 10/2026, e o período da inscrição vai ser a partir de amanhã, dia 15 de julho, até o dia 21 de julho.
0: Bom, quem são as pessoas que podem participar?
1: As pessoas que podem estar participando desse projeto, né, são a partir, quem tem a formação aí do Ensino Fundamental 1, que é pré-requisito, né, pelo IFMA, e aí essas pessoas elas podem estar entrando a partir de amanhã, no site lá do Instituto, para fazer a sua inscrição.
0: Olha que
1: coisa, é uma inscrição simplificada e nós temos apenas 30 vagas para cada curso.
0: Bom, benefício desses cursos, queria que você repetisse para a população.
1: Vamos lá. O curso de vendedor, o pessoal vai aprender aí técnica de vendas, atendimento e fidelização de clientes, entre outros, que a gente tem baseado, né, para a parte de vendas aqui da nossa cidade.
0: É importante isso, né?
1: E o de microempreendedor individual, a gente sabe que a nossa cidade aqui, a maioria do comércio são MEI. E muita gente ainda não sabe, né, os seus direitos, como desenvolver a sua empresa na parte de gestão financeira. E a gente tem uma gama de professores aí bem bacana, formados para estar trazendo. Então a gente vai aprender a formalizar, a organizar o seu negócio e fazer o seu negócio crescer.
0: Notícia
1: boa. Todo curso, Jackson, ele tem professores das áreas especializadas. E a gente tem diversas matérias que vai ajudar nesse desenvolvimento, tanto no curso de vendedor quanto no de microempreendedor.
0: Certo. Esse curso vai acontecer aonde?
1: O curso ele vai ser no IFBA.
0: No IFBA.
1: Isso.
0: Durante quanto tempo?
1: Ele tem uma duração em média de 3 meses. Ele é um curso na parte noturna. A gente pensou, né, por conta...
0: Duração de 6 meses, mais ou menos?
1: 3 meses.
0: 3 meses.
1: Isso. E aí ele vai acontecer na parte noturna.
0: Por
1: conta, né, que o nosso objetivo é atingir realmente o pessoal do comércio de nossa cidade.
0: Muito bom. E os critérios agora para participar, para se inscrever, o que, que precisa, quem pode, quem não pode?
1: Ele tem que ser maior de 18 anos. Ter pelo menos o ensino fundamental 1. E a inscrição é simplificada. Ele vai entrar no site lá do Instituto Federal e vai preencher o formulário para concorrer à vaga.
0: Coisa boa, notícia boa mesmo. Derek, algo mais a acrescentar, meu amigo?
1: Não, a gente vai passar aqui agora para o nosso secretário, né?
0: Antônio.
1: O nosso agradecimento a ele por ter abraçado esse projeto. Junto com o diretor Bruno do IFMA. E é um projeto já que a gente está empenhado já há 1 ano e meio, né? Para a gente estar desenvolvendo essa parceria, e eu creio que vai ser muito, muito legal, bacana essa experiência da gente ter aí com a nossa população mais uma vez.
0: Que bom. Beleza, agora são 12 horas e 56 minutos, 12h56 na Bahia. Eu estou apresentando Realidade Atual. Conversar agora com o nosso secretário de Educação, nosso amigo Antônio, que está aqui nos estúdios da Rádio Baitaba FM. Né, Antônio? A gente, a partir de agora, vai bater esse papo aqui no Realidade Atual. Meu amigo Antônio, deixa eu tirar esse negócio rapidinho. Levanta o BG para mim aí, Amanda, rapidinho.

0: Beleza, falar agora com o Antônio. Notícia boa para o Ubaitaba. E esse curso aí, essa parceria da Prefeitura de Ubaitaba com o IFBA, né, Antônio? Boa tarde.
1: Boa tarde, Jacques. Boa tarde, ouvintes. Eu fico feliz, né, de contribuir com a população, com nossos jovens e com as pessoas que querem participar desse projeto. É um projeto de inclusão, de capacitação. É o nosso objetivo agora nesse semestre de formar, de capacitar 60 pessoas. E esse projeto, ele não vai parar.
0: Sim.
1: Ele vai continuar, né? Vai continuar até 2027, 2028, assim sucessivamente. É a meta, né, Jackson?
0: É isso aí.
1: A educação tem que incluir. Nós temos que incluir, é a nossa meta. De
0: Sim.
1: avançar no conhecimento, na preparação desses jovens que precisa tanto desse conhecimento, dessa parceria, né, com esses jovens, como o Dery já tinha falado aqui. E eu fico feliz por isso.
0: Bom, e esses cursos começam já a partir de amanhã, né?
1: Isso.
0: É microempreendedor individual e técnicas de vendas. Isso vai fortalecer também o comércio da cidade.
1: Vai fortalecer o comércio, de fato. Isso vai gerar emprego.
0: Vai gerar emprego.
1: Porque nós estamos aqui multiplicando. Esse é um multiplicador, né, Jacques?
0: Sim, sim.
1: Cada estudante que ele sai capacitado, ele tem um poder de capacitar outros.
0: Sim.
1: Isso é muito importante, de fato.
0: Sim, muito bom mesmo. Antônio, começa amanhã, né? As inscrições, é isso?
1: Isso.
0: Já começa amanhã já. Pode ser feito no IFBA também, não é?
1: Pode ser.
0: Não é verdade? Parceria aí da Prefeitura Municipal com o IFBA de Ubaitaba. Bom, mudando de assunto aqui, Antônio, a gente já partindo para outro assunto, com relação a uma polêmica que está existindo aqui na cidade de Ubaitaba, não é? Envolvendo um morador lá de Piraúna, com relação a uma questão envolvendo IFBA e envolvendo também transporte, não é? Eu queria que você esclarecesse para a população o que está acontecendo, na verdade. Eu estou te perguntando, porque assim, na verdade, eu gosto de ouvir ambas as partes. Não é? Eu não posso ficar só de oba-oba na internet. E também aconselho a todas as pessoas não ficarem de oba-oba na internet. A gente sabe que existe muito fake news e existe também muita gente se aproveitando para fazer politicagem. Eu queria saber do secretário, se for possível também eu vou ao IFBA conversar com o pessoal, se for possível também eu posso conversar com o próprio morador de Piraúna, não é? O que está acontecendo, na verdade? O que foi que você apurou? O que foi que você resolveu? E o que é que a prefeitura não vai poder fazer sobre esse assunto?
1: Jacques, veja só. Em 2025, essa polêmica existiu, que de fato foi um acordo que não foi comigo.
0: Sim.
1: Depois da época, eu conversei com a mãe desse estudante do IFBA.
0: Sim.
1: Propus até ajudar na época.
0: Sim.
1: Só que a mãe desse estudante, ela não me procurou. Depois ela me disse, na época, que esse estudante ele recebeu uma bolsa do Instituto Federal.
0: Sim.
1: Que essa ajuda poderia até acarretar amanhã numa perca, de fato. E na
0: Sim.
1: época eu conversei com o Bruno, que é o diretor.
0: Sim.
1: Ele conversou comigo, que era para ter cuidado, né, nesse trâmite, para, de fato, o menino perder
0: Sim,
1: essa
0: sim.
1: bolsa.
0: Sim.
1: Esse ano, me informaram que esse estudante ele estava vindo no nosso ônibus...
0: Escolar. Sim.
1: Recentemente nós recebemos uma recomendação do Ministério Público, sim, de fato, recebemos. Só que você sabe que para fazer hoje
0: essa recomendação do Ministério Público era para que ele viajasse.
1: Viajasse, mas de fato ninguém nunca proibiu.
0: Sim.
1: E de fato os pais, que é os pais os responsáveis, deveria ir à secretaria e falar a sua proposta. E a
0: sim.
1: gente dizer se poderia ou não.
0: Sim.
1: Até porque o ente público não é um ente de Antônio.
0: Sim.
1: Não é um ente de Jackson.
0: Sim.
1: É um ente público, de fato.
0: Sim.
1: O ensino básico, ele tem as suas fundamentações de atingir só estudantes da rede pública municipal.
0: Sim, sim.
1: E do estado, que há uma parceria, de fato, que até você sabe, né? Que eles dão ônibus amarelinho.
0: Sim.
1: E recentemente, hoje, nós pedimos a equipe do social para ir a Piraúna apurar esse dado, de fato, a logística. Porque chegar de boca, já que não funciona assim.
0: Sim,
1: assim
0: sim,
1: tem que ser é papel.
0: Sim.
1: Saber de onde ele sai, para onde. Porque se de fato for fazer os trâmites legais, tem que fazer georreferenciamento. Não é assim, chegou e colocou um carro. Não é assim que funciona.
0: Sim.
1: Então, de fato, a gente que é gestor, a gente sabe como é que funciona.
0: Sim, sim.
1: A controvérsia em demandas de leis, o
0: Sim.
1: FNDE proíbe alguns trâmites,
0: Sim.
1: mas, e de maneira nenhuma, nós estamos aqui querendo podar nada de ninguém ou querer vetar.
0: Sim.
1: Isso aí é descogitado.
0: Sim. Na verdade, seria um carro exclusivo para levar ele de Piraúna até o IFBA e trazer de volta a Piraúna,
1: é isso? Na verdade, não, porque já tem um carro, que a informação que chegou ao meu ouvido, que ele pega esse carro na BR-330, que é o carro da prefeitura.
0: Sim.
1: Mas esse foi boatos. Eu mandei apurar isso hoje. Mandei o social, foi Piraúna, apurar de fato a veracidade dos fatos.
0: Sim.
1: Para daí a gente fazer uma nota explicativa de fato.
0: Sim, sim. Bom, na verdade, ele exige o que da prefeitura? O que, que ele quer? O que, que ele pede?
1: Na verdade, Jackson, esse estudante e nem os pais dele nunca vieram, pelo menos a falar comigo, nunca vieram.
0: Sim.
1: Eu conversei com a mãe dele no ano passado.
0: Sim.
1: Os fatos só é paralelo.
0: Sim.
1: É pessoas que falam nas redes sociais, mas sim, até sim. Hoje...
0: A família não procurou,
1: a única pessoa que foi protocolar o ano passado foi Cláudio Bidu, e eu falei para ele na época que a gente não podia fazer.
0: Sim.
1: Eu falei para Cláudio Bidu. Mas na época eu chamei a mãe dele e propus, né, ajudar de outra forma, de ajuda de passagem. Até porque todo secretário sabe.
0: Sim.
1: Que para você fazer licitação de um determinado ente é complicado, não é? Sim,
0: sim, sim, com certeza.
1: Mas, de fato, a gente nunca se vetou a vedação de não querer ajudar esse estudante.
0: Sim.
1: Até porque o Bruno sabe falar muito bem disso do IF Baiano, né? Do IF Bahia, de fato, que a gente conversou ano passado.
0: Sim, sim. Na verdade, a educação de Ubaitaba nunca foi procurada sobre esse assunto. Não.
1: Em relação ao pai, os sim. pais dele nunca...
0: Nunca te procuraram.
1: O vereador Cláudio Bidu, ano passado, que ele propôs
0: sim.
1: Uma ajuda da época, que às vezes, Jackson, essas ajudas, de fato, paralela é ruim. O que eu te falei, né? No ente público não é negócio de você ajudar, você tem que ajudar de forma legal.
0: Sim, sim.
1: Que amanhã,
0: sim.
1: que é meu nome que está em jogo, eu que respondo
0: sim,
1: pela parte.
0: Então, sim, sim, com
1: certeza. A gente está aqui para ajudar, quer que seja.
0: Sim.
1: Eu vim da zona rural, você sabe disso, já tive dificuldade de estudar, mas, de fato, é como eu te falei. Tanto é que a gente mandou uma equipe hoje lá em Piraúna, de fato, para coletar esses dados.
0: Sim, sim. Né? Para saber realmente o que está acontecendo.
1: E nada mais, nada menos, mandei o povo do social, que é um órgão da educação, que é competente para averiguar essas veracidades dos fatos.
0: Sim. O que você ficou sabendo foi através da internet.
1: Internet.
0: Rede social, vídeo...
1: E, de fato, como o ofício do Ministério Público já tinha chegado, na verdade, no nosso meio da educação, e a gente tem ciência disso, mas o MP tem as suas funções e a gestão pública também tem as suas de
0: sim,
1: fazer os trâmites.
0: Sim.
1: Mas, em nenhum momento, a gente aqui vetou. E, como eu te disse, até porque da minha ciência é que ele estava vindo para a escola do ônibus amarelo. Se era do ponto do BR-330, eu não tinha ciência de onde ele estava saindo, não. Sabido, eu estava... do fato que ele estava vindo no carro da prefeitura.
0: Sim.
1: Aí eu falei com o setor de transporte para apurar esse dado, de sim. onde ele saía. Um disse que ele mora na zona rural, outro disse que ele mora lá em Piraúna, eu não sei. Na sim. verdade, eu não sei. Eu vou saber amanhã que a equipe social vai trazer esses fatos relatados, assinados pelo pai, se for possível, né? Porque esses são os trâmites legais.
0: Bom, de qualquer forma, a prefeitura, através da Secretaria de Educação, está disposta a ajudar.
1: Desde o ano passado.
0: Desde o ano passado, e já vem ajudando.
1: E a mãe do aluno sabe que eu a procurei.
0: Você chegou a procurar a mãe do aluno?
1: Procurei a mãe, sim, para ajudar. Na época de um auxílio de transporte.
0: Sim. E você conseguiu para ela isso?
1: Não, na verdade, ela não apareceu mais.
0: Ah, você tentou falar com ela, mas não conseguiu.
1: Isso na secretaria, o ano passado.
0: Aí fica difícil.
1: Então, as pessoas chegam e não falam as verdades, né? Mas...
0: É complicado.
1: Estou esclarecendo aqui, de fato, que a gente não tem aqui esse problema de cravedar A ou B ou C. Não, não é nossa meta.
0: Sim.
1: Embora que nós não temos obrigação, de fato, que eu já te disse aqui, que o transporte escolar, a rota são georreferenciadas durante o ano, com base nos nossos alunos, que é do município.
0: Sim, sim, sim, sim.
1: E recentemente nós tivemos reunião aqui em Itabuna, do transporte escolar do FNDE.
0: Sim.
1: Nossos carros hoje, já aproveitar aqui a oportunidade, é tão complicado, até professor, o FDE, ele veta carregar nos ônibus amarelos, ou em qualquer carro, transporte que é pago pelo dinheiro do Fundeb.
0: Sim, até então, os professores são proibidos de viajar naquele ônibus amarelo.
1: Nós tivemos duas reuniões, uma em Conquista e uma agora em Itabuna. Então, inclusive, o FNDE está lançando até um site agora, né, para credenciar, incluir toda a rota de transporte, já para vetar esse tipo de coisa. Então, acredita, as coisas ficando difícil você até atender uma demanda que precisa. Mas é assim que funciona a legislação. Bular, as pessoas bulam, mas você pode pagar o preço por isso.
0: É verdade.
1: Mas estamos aqui, de fato, não só esse estudante do Instituto Federal, como outra pessoa, se quiser, estamos ali, né, com as portas abertas.
0: Sim.
1: Para ouvi-lo.
0: Beleza, então. Antônio, meu amigo, brigadão pela sua participação. Brigadão também por esclarecer essa polêmica aí, viu? Brigadão pela sua participação, meu amigo. Algo mais a acrescentar?
1: Eu que agradeço, Jackson. Muito obrigado, Jackson, pela oportunidade.
0: Beleza, um abração para você. 13h06, eu volto já apresentando Realidade Atual. Música.

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0: Beleza, beleza, beleza de Creus. Eu estou apresentando Realidade Atual, jornalismo sério com credibilidade na informação. 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
1: Beleza, valeu Cito, um abração para você, obrigado meu querido pela sua participação, grande Cito. Olha aí, deixa eu trazer a programação, vamos a um giro pelo Brasil, vamos girar com a notícia. Olha, França e Espanha abrem semifinais da Copa do Mundo nesta terça-feira, dia 14. Vamos à matéria. França e Espanha, quem sairá vitorioso? A França ou a Espanha? Quem vence aí? Vamos lá.
2: Nesta terça-feira começam as emoções das semifinais da Copa do Mundo 2026. França e Espanha se enfrentam a partir das 16h no AT&T Stadium, em Dallas, nos Estados Unidos. Quem vencer pega na final do Mundial o adversário que vai sair do duelo entre Argentina e Inglaterra. E nesta segunda-feira, o Vasco da Gama apresentou seu novo técnico português, Pedro Emanuel, que destacou a grandeza do clube cruzmaltino.
3: Eu tinha a noção que o Vasco era grande, mas quando cheguei aqui percebi que é enorme. Portanto, isso é algo que é impactante naquilo que é a forma como nós olhamos para o Vasco. Na Europa, como é natural, o Vasco é um clube histórico, do Campeonato Brasileiro, como eu falei do meu pai disse que o primeiro clube que torceu e é fã é o Vasco, e isso deixou-me logo a perceber qual era a grandeza do Vasco.
2: O Vasco volta a atuar no próximo dia 17 de julho, diante do Vitória no Barradão, em Salvador, no retorno do Campeonato Brasileiro. Da Rádio Nacional em Brasília, Bruno Mendes.
1: Ah, 13h26, 13h26, olha, ainda com um giro pelo Brasil e pelo mundo, TRE de Alagoas lança quadrinho digital sobre desinformação na internet, que coisa boa, viu?
4: O Tribunal Regional Eleitoral de Alagoas acaba de lançar uma revista em quadrinhos digital para orientar os idosos eleitoral. A HQ, que faz parte das ações do projeto 60+, iniciativa voltada à promoção da cidadania e da inclusão digital da população idosa, apresenta dicas para reconhecer notícias falsas, golpes virtuais e conteúdos enganosos. A revistinha digital Dona Maria e o Segredo da Informação de Verdade, que está disponível no site do TRE alagoano, explica o que se deve ser considerado ao receber uma informação. As orientações valem para o uso das redes sociais e aplicativos de mensagens, não só no período eleitoral, mas no cotidiano. A personagem Dona Maria é inserida em situações do dia a dia, onde ela aprende a identificar conteúdos enganosos, conferir a origem das informações antes de compartilhá-las e buscar fontes confiáveis para confirmar notícias recebidas por aplicativos de mensagens e redes sociais. O material também alerta para cuidados com dados pessoais, senhas e links suspeitos, além de reforçar a importância de adotar práticas seguras durante a navegação na internet. Da Rádio Nacional em São Luís, Madison Müller.
1: Só para finalizar o nosso giro pelo Brasil de hoje, com as principais notícias, curso da ONU Mulheres oferece formação digital em 10 capitais. Para fechar com chave de ouro o nosso giro pelo Brasil.
5: Mulheres em situação de vulnerabilidade social têm uma nova oportunidade de qualificação profissional. A ONU Mulheres de Brasil está com inscrições abertas para o programa Mulher Mais Tech, Conexão para Novos Começos, que oferece formação digital gratuita em 10 capitais do país. As interessadas podem se inscrever até o dia 19 de julho pela internet. O curso aborda temas como alfabetização digital, uso de tecnologia no cotidiano, segurança e bem-estar no ambiente virtual, direito das mulheres, além de empregabilidade e empreendedorismo. As atividades serão realizadas em formato híbrido, combinando encontros presenciais e aulas online. Além da capacitação sem custos, o programa oferece uma série de benefícios para apoiar a participação das alunas. Entre eles estão chip com acesso à internet por 12 meses, ajuda de custo para transporte e alimentação e espaço de acolhimento para crianças durante os encontros presenciais. As participantes que concluírem pelo menos 75% das atividades também receberão um aparelho celular ao final da formação. Podem participar mulheres que enfrentam dificuldades socioeconômicas, incluindo moradoras de periferias, vítimas de violência, migrantes, refugiadas e aquelas que têm acesso limitado a recursos tecnológicos e serviços digitais. O processo seletivo oferecerá 150 vagas para cada uma das seguintes cidades: Belém, Manaus, Cuiabá, Curitiba, Recife e Rio de Janeiro. Para Belo Horizonte, São Paulo, Boa Vista e Salvador, serão disponibilizadas 100 vagas por localidade. A prioridade será para mulheres que encontram maiores obstáculos para acessar tecnologia, educação e oportunidades de crescimento profissional, levando em conta informações como renda e contexto social apresentadas no momento da inscrição. O programa Mulher Mais Tech é uma iniciativa da ONU Mulheres Brasil, com financiamento da operadora Claro e execução da organização Politize. Com informações da Agência Brasil, da Rádio Nacional, no Rio de Janeiro, Tatiana Alves.
1: Beleza, agora são 13h30, 13h30, eu estou apresentando Realidade Atual. Cadê meu amigo J. Melo, tá na linha? Deixa eu falar com o repórter J. Melo, boa tarde, Melo.
6: Terça-feira, 14 de julho, já estamos voltando direto da redação para o programa Realidade Atual. 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Um homem de 47 anos de idade foi preso em flagrante no sábado, dia 11, suspeito de estupro de vulnerável contra crianças no bairro Santa Inês, em Itabuna. Segundo as informações, o homem, que não teve o nome revelado, atraía as vítimas para a casa dele, oferecendo doces, lanches e brinquedos. As crianças o chamavam de tio. O caso foi descoberto após denúncias anônimas. De acordo com o Conselho Tutelar, a investigação reúne dois casos e aponta 9 vítimas. Na sexta-feira, dia 10, 3 crianças teriam sido vítimas do suspeito. No sábado, dia 11, outras 6 vítimas foram identificadas, um deles autista. No imóvel indicado, equipes do 15º Batalhão da PM encontraram-se. O homem foi preso e levado para a Sexta Corpim, onde foi atuado em flagrante por estupro de vulnerável. Segundo órgão, o caso foi também comunicado à Vara da Infância e Juventude de Itabuna, responsável por conduzir a escuta especializada das vítimas. A comunidade do bairro ACM, da cidade de Aurélio Leal, está pedindo ao comandante da Polícia Militar de Baitaba para que a polícia faça rondas constantes na praça que fica localizada ali naquele bairro. As pessoas que nos concederam entrevistas na tarde de ontem não quiseram relatar o porquê, mas, segundo eles, há uma certa preocupação em relação às coisas que vêm ocorrendo por ali. Por essa razão, os moradores daquela praça estão solicitando a presença dos policiais durante a noite. Um homem que foi espancado na última noite lá das festividades. Ele segue internado em estado delicado. Segundo as informações, ele estaria aguardando transferência para um dos hospitais de Itabuna. Familiares pedem nas redes sociais gente de fé em prol de sua recuperação. A balsa até às 14 horas, até às 22 está a balsa Santa Luzia, com Vinícius, Guga, João e Edmilson. O serviço de mototáxi e táxi da cidade trabalham com sobrevida às contas, terminal rodoviário para embarque e desembarque totalmente limpo. As duas cidades a serviços da 61ª Companhia Independente da Polícia Militar de Baitaba. No Hospital São Vicente de Paulo, toda a equipe já também aposta ali cuidando das doenças das pessoas. No HGL também. Em Aurélio Leal, toda a equipe já aposta trabalhando em função aí das enfermidades dos pacientes que chegarem por aí. O Serviço de Atendimento Móvel de Urgência de Baitaba, o SAMU, está com Débora e sua equipe atendendo pelo 192 desde cedo. E a SAMU de Aurélio Leal também, aí pelo 192, você pode contactar aonde você estiver. Fico por aqui, vou deixando aí um abraço para todos vocês no estúdio. E se acontecer fato novo, relevante, eu volto ainda nesta edição. Não acontecendo, a gente retorna amanhã, se Deus quiser.

0: valeu, Jota. Aquele abraço pra você, viu, meu amigo? 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Quem não ouve conselho, ouve coitado, tá certo? Eu vou para um breve intervalo e volto já já.
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Dias, eu estou apresentando Realidade Atual, jornalismo sério com credibilidade na informação. Tá bom, gente? Vamos lá, vamos ao nosso devocional diário de hoje. Vamos nessa.

0: meus amigos, o livro de Mateus, no capítulo 24, versículo 44, diz assim, olha: por isso, estai vós apercebidos também, porque o Filho do Homem há de vir a hora em que não penseis. Traduzindo assim para o linguajar do povão: eis que venho como um ladrão. Por isso, abaixa mais um pouquinho o BG, Amanda. Não, abaixa mais um pouquinho, só abaixar, só mais um pouquinho. Aí tá beleza. Por isso, estai-vos apercebidos também, porque o Filho do Homem há de vir a hora em que não penseis. Meus amigos, nesse versículo, Jesus faz um alerta claro sobre a necessidade de estarmos preparados para a sua volta. O Senhor ensina que ninguém sabe o dia nem a hora que ele retornará. Por isso, o cristão deve viver em constante vigilância, cultivando uma vida de oração, santidade, fidelidade à palavra e comunhão com Deus. Meus irmãos, a mensagem não é de medo, mas de esperança e responsabilidade. A volta de Jesus Cristo será inesperada, não é? Para muitos. Porém, será motivo de alegria para aqueles que permanecerem firmes na fé e perseverança até o fim. Aí eu te pergunto: você está preparado para a volta de Jesus? E se você for pego de surpresa, te prepare, seja vigilante, vigie, porque a qualquer momento Jesus chega para um de nós, não é? Aí você fala: ah, mas Jesus vai demorar, porque... Olha, Jesus voltou hoje para milhares e milhares de pessoas. Quando você morre, Jesus voltou para você, não é? E de repente você é pego de surpresa. Tem que tomar cuidado. Para você ter uma ideia, o infarto está matando, meu Deus do céu. Você está sentado no sofá de casa, conversando com a família, assistindo televisão, de repente, pum, morre. O jogador está ali jogando bola, tal, de repente, pum, morre. Sai, vai daqui para Itabuna, de repente alguém vem de lá doido, bate em você, pimba, morre. Jesus está voltando para você. Enquanto houver vida, haverá esperança. Mas depois que você morre, segue-se o juízo. Se você ainda não conhece esse Cristo maravilhoso, aceite Jesus como Salvador da sua vida. Esquece pastor, esquece irmão de igreja. Não olhe para ninguém. Olhe para Jesus. Tá bom? Que Deus te abençoe e que te dê um resto de tarde, um resto não, um início de tarde na sua gloriosa paz. Pense nisso. Por isso, estai vós arrependidos também, porque o Filho do Homem há de vir a hora em que não penseis. Jesus vai voltar. No momento em que você menos espera, Jesus volta para você. Tá bom? Continue firme, orando, buscando, aprendendo, exercitando sua fé em nome de Jesus. Que Deus te abençoe. São 13 horas 53 minutos, 13h53. Olha, agora são 13 horas e 53 minutos, 13h53 na Bahia. Deixa eu ver aqui pra gente os áudios que mandaram pra gente aqui, vamos lá. Deixa eu liberar aqui rapidinho nosso amigo Raimundo. Opa, deixa eu ver aqui, Raimundo, vamos lá, Raimundo.
1: Boa tarde, Jackson. Quem fala aqui é Raimundo. Ô, Jackson, eu quero fazer aqui uma reclamação, falar sobre os canais de televisão digital daqui de Aurelino Leal, que já tem aproximadamente uns 30 dias que saiu e não retornaram mais os canais. E aí a gente só está aqui só com a Globo mesmo. E a Globo, apesar de tudo, também a Globo também está ruim também. Está muito ruim. Nós estamos aqui só com o canal. Só fala aí, Jacques, para ver se as autoridades, né, competentes aí, para resolver essa situação aí.
2: Beleza, beleza. Valeu, querido. Atenção, gente. Os canais de televisão de Aurelino. O pessoal está sofrendo sem esses canais de televisão lá na cidade de Aurelino. Vamos passar sebo de carneiro nas canelas e consertar os sinais de televisão. Deixa eu falar aqui com o seu Cosme.
3: Boa tarde, já, Cristiano. Aqui é um dos clientes que fez cirurgia de hérnia nesse hospital aí em fevereiro de 2025. E fico muito agradecido. E diga a Edivan que Deus que abençoe ele, que muita paz, que ele, eu fé em Deus que ele é só de subir, só nisso que ele tá falando aí, que Deus que abençoe a vida dele e o trabalho dele. Qualquer coisa, sábado, eu dou um pulinho aí.
2: Beleza, tá bom então, meu amigo, que Deus te abençoe, viu, meu irmão, que Deus te abençoe, tá bom? Tá aí, olha, agradecimento aí pelo trabalho da nossa amiga Divan. As pessoas têm que procurar reconhecer também. Olha, 13 horas e 55 minutos, 13h55. 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
2: Beleza, beleza, beleza. Eu tô apresentando realidade atual, jornalismo sério com credibilidade. Oi, diga aí, dona Maria.
6: Oi, Jacques, eu queria saber esse negócio da revolução da mamãe. Procura quem, por favor?
2: Procura o hospital de Ubaitaba, viu?
6: Vai, tá bom, meu amor.
2: Valeu,
6: tá bom,
2: minha amiga. Vai no hospital de Ubaitaba.
6: Muito obrigada.
2: Que lá eles vão dar informação pra vocês, tá bom?
6: Tá bom, Jackson.
2: Valeu, minha amiga. Um abração pra senhora. Jackson. Obrigado, obrigado, obrigado. Olha, agora são 13 horas e 58 minutos, 13h58 na Bahia. Eu tô apresentando realidade atual, jornalismo sério, com credibilidade, responsabilidade na informação. Agora são 13h58 na Bahia. 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Olha, meus amigos, aniversário de 8 anos da Congregação de Ubaitaba, a Igreja Presbiteriana do Brasil. Não é dias 1 e 2 de agosto, culto ao Senhor, sábado às 18 horas, reverendo Lenierson Cupertino, não é, da PIB, da primeira, da Igreja de Itabuna, e domingo, reverendo Robson, tá bom? Das 9 às 19. Localizado aí, olha, Rua Vasco Neto, Avenida Vasco Neto, 598, centro de Ubaitaba, ao lado da Câmara Municipal de Vereadores. 8º aniversário da Congregação de Ubaitaba, Igreja Presbiteriana do Brasil, tá bom? Dias 1 e 2 de agosto, você não pode perder. Minha amiga Jamile agradece pela preferência. Um abraço a todos e tchau, Bahia!

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0: Muito bem, meus amigos, agora são 2:13, show da tarde começando com as melhores músicas para deixar sua tarde em alto astral. Eu sou Jaqueline Santana e te faço companhia até as 3:30, muito prazer, muito boa tarde para você sintonizado no som da gente. Terça-feira maravilhosa, 14 de julho de 2026, começando mais uma edição especial na sua tarde, Show da Tarde na Ubaitaba FM. Sejam todos muito bem-vindos. E começando muito bem com Zé Neto e Cristiano, Amor à Primeira Esquina. Boa tarde.
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2: Muito bem, agora são 2 horas e 23 minutos e sucesso na Ubaitéba FM. Xande Avião, algo mais, participação Gustavo Lima, Yasmin Santos, saudade, participação Wesley Safadão. E comecei o show da tarde com Zé Neto e Cristiano. Amor à primeira vista, ou melhor, amor à primeira esquina. Lembrando que a música que eu toquei aqui de Yasmin Santos e Wesley Safadão, o nome da música é Saudade em Gotas. E saudade daquela pessoa que a gente ama, saudade daquela amizade, hein, gente? O mais importante é manter no coração, no pensamento, porque não há distância para o sentimento, não é isso? Mas a saudade é grande. 2 horas e 24, um forte abraço e um beijão para a Guimar na Fazenda, a Luísa, município de Aurelino Leal, juntamente com a sua filha Maciane. Alô, meus amores. Valeu pela sintonia, onde quer que esteja, para você ouvindo o som da gente em todas as fazendas, circo, vizinhas.

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0: Agora são 2:27. 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Breve intervalo, já eu volto com muito mais para você. Ótima tarde e também com informações aqui diretamente do comércio de Ubaitaba.
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Muito bem, meus amores. Agora são 2:37, de volta com imenso prazer e carinho. Apresentando para vocês Show da Tarde na Uba Itaba FM, um show de músicas variadas. Muito boa tarde, valeu pela sintonia. Olha só, gente, hoje acontecerá mais uma vez a vacinação antirrábica para cães e gatos. Proteja quem te faz feliz, traga seu pet, viu, gente? Hoje, terça-feira, dia 14, será em Faisqueira, no PSF de Faisqueira, porta da unidade. E também no PSF Ruinha, na porta da unidade, muita gente perguntando o horário. Olha só, será à noite, a partir das 18h06, com término 20h30, ou seja, 20h30. Então, a vacinação antirrábica para cães e gatos, para você ficar muito bem informado, viu, gente? Hoje será em Faisqueira, na porta do posto de saúde, e também haverá também no, na porta do posto de saúde da Ruinha, no posto, viu? Horário 18h, com término 20h30. Cronograma de vacinação noturna nas unidades CESAL, Secretaria de Saúde, Prefeitura de Ubaitaba. Avançar é preciso. E ontem aconteceu no PSF Dr. Dinovaldo, na Praça do Bela Vista, viu? Às 18h. Então, portanto, não perca hoje, leve seu cão, seu gato. Se você tem o cartão de vacina do seu cão e do seu gato, pode levar. Se não estiver, não tem problema. A equipe prepara para você, tá bom? Proteja quem te faz feliz. Traga seu pet. 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Agora são diretamente 2:40, 2:40, 87,9, a rádio da comunidade. 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Boa tarde.

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1: Agora são 2 horas e 43 minutos. Valeu, Heuris, pela sua participação. 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Abraço especial a toda a comunidade da Ruinha. Alô, Ruinha! Ruinha Mutirão, Ruinha de Cima, Ruinha de Baixo, Travessa do Céu, Beco da Gia. Aos meus amigos da Ruinha Mutirão, ao casal 20, Nilzete Erivaldo. Também a família Rocha, alô Adriel, ao popular Tonico, alô Fernanda, alô Saruê. Alô Vitória aí na Travessa do Céu, alô Maria Cunhada, enfim, a comunidade da Ruinha, onde quer que esteja. Valeu pela sintonia, alô Joluso, popular, boa noite. Na sequência, vamos ouvir Aviões do Forró, fiquei sabendo, boa tarde.
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0: Muito bem, minha gente, agora são 2 horas e 53 minutos na Uaitaba FM, Tagino Gondim, eu só quero um xodó, Wesley Safadão, ou melhor dizendo, gente, Aldair Playboy, participação, Kevinho e a música Amor Falso. Ouvimos também Aviões do Forró, fiquei sabendo. Olha só, gente, amanhã dia 15 de julho, para quem não sabe, amanhã é o Dia do Homem, viu, gente? Assim como tem o Dia Internacional da Mulher, tem também o Dia do Homem, sempre tem uma data comemorativa, né, gente? Dia das Crianças, Dia da Mulher, Dia do Homem, Dia da Vovó, do Vovô. Em tudo tem uma data especial, então, portanto, amanhã o programa Show da Tarde será especial, dedicado ao Dia do Homem. Quero mandar um grande abraço especial desde já a todos os homens ouvintes da Uaitaba FM. Aquele abraço, amanhã, dia 15, é o Dia do Homem. Vamos conferir a previsão do tempo para Uaitaba e Aurelino Leal para amanhã, segundo o canal Clima Tempo.
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0: A previsão do tempo para esta quarta-feira: sol com muitas nuvens durante o dia e períodos de céu nublado. Noite com muitas nuvens. A temperatura máxima é de 24 graus e a mínima é de 18. Agora são 2 horas e 55 minutos, breve intervalo, já já eu volto com sua tarde em alto astral na Uaitaba FM, Show da Tarde.
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0: Muito bem, agora são 3 horas e 14 minutos. Boa tarde para você ligadinho em nossa programação. Valeu pela sintonia. Vem aí o programa Prosa Rural, a apresentação J. Melo. Tchau, gente. Até amanhã, se Deus quiser. E vou finalizando com Vitão e Anitta, Complicado.
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5: é isso que dá.
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0: 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Luan Santana, Água com Açúcar, Ubaitaba FM.
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0: minutos, compadre J. Melo chegando, arredado de voo a partir de agora para ficar com vocês até as 5 horas da tarde, né? É o nosso Tava Bufado, você já conhece, é o nosso Prosa Rural de segunda a sexta-feira, quando não tem feriado aqui pela Rádio Baitaba FM. Eita, sempre nesse horário. Boa tarde aí a minhas vovó, boa dona de casa, empregada doméstica, meus vovôs, a criançada em geral. Você que está nos ouvindo aí através da internet, né? É, aí no sítio, distrito, fazenda, em toda a zona rural. Muito boa tarde a toda a direção da emissora. É, e todos os locutores também que trabalham por aqui. Viu? 3 da tarde, 32 minutos. Eita, vamos começar já em nome da Bomboniere Rio das Contas. Daqui a pouco os produtos para vocês. Aqui pela Rádio Baitaba FM. É só sucesso para esse povão, né? É, já vamos começar aqui com o Canário do Reino. Popô, Rei de Arrastapé. Depois Carlos Santos, Meu Coração de Amor. E ainda Cascatinha e Ana, Triste Lembrança. A gente começa assim.
1: Obrigado mais uma vez.
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1: Aê, já de volta com vocês nesta terça-feira, hoje dia 14 de julho. É, já quase metade do mês de julho aí, né? Tempo passando e voando e a gente aqui fazendo sempre essa festa todos os dias pra vocês, viu? 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Agora já 3 horas e 50 minutos, faltando só 10 para as 4, né? É, até as 5 por aqui, eu, Jota Melo, aí com a força do Pai Criador fazendo esse trabalho para vocês. Boa tarde aos meus amigos aí nos hospitais, né? Tanto em Aurelino como em Ubaitaba, você aí também pelas praças, você aí pela Beira Rio, no Cais, com seu celularzinho de lado. Muito boa tarde, muito obrigado. Dona Lili e Orlando aí, as meninas também do Caruru, boa tarde para vocês. É, boa tarde aos nossos amigos também aí que estão no terminal rodoviário, meu irmão Jonas, taxista, barbudo. Abração também aí para Tony, o Popular Ferrugio. É, e o pessoal aí nas lanchonetes, né? Adriele, um abração para você, Adriele. Abração também aí para a Casa do Requeijão, né? Ari Lanches, Gleidson, Eloy da Rota, muita gente por aí, Ademir. Boa tarde para vocês todos. Agora 3h51, vamos trazer música. Chega agora Beto Barbosa com a música Adocica. Depois, Barreirito, Onde Estão Meus Passos. E ainda, Caju e Castanha, Mulher Humilde e Mulher Interesseira, que é perigosa.
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1: Meus amigos, se nesse momento algum de vocês me perguntasse onde estão os meus passos, eu não saberia dizer. Mas em nome de Deus, eu agradeço e peço que cada fã, cada amigo, cada irmão que dê um passo por mim, porque eu não sei onde estão os meus passos.

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4:10, seu Prosa Rural a todo vapor aqui pela Rádio Baitaba FM. E a gente gostando do que tá fazendo. Hoje, terça-feira, dia 14, né? É, uma boa tarde aí pra Véi Relojoeiro, nosso grande amigo, sempre trabalhando aí no centro da cidade. Boa tarde, véi. Boa tarde aí pra toda a sua família, viu? É, um abração aí pra todo esse povão que está aí também pelas praças, né? É, Praça Ramiro Teixeira em Aurelio Leal, Praça da Matriz, a você que está aí na praça também do Pé de Amêndoa, né? Abração para todos. Abração também para os nossos amigos que estão nos ouvindo aqui nas praças de Baitaba, aí pela Praça 27 de Julho, Praça Cultural. Você que está também na Praça Doutor Xavier, boa tarde. Eita, programa bom assim, a gente faz ao vivo e o povo gosta. Abração aí para todo mundo ligado com a gente, viu? Bernice Correia lá em Aurelio Leal, boa tarde, Bernice. Boa tarde, esse povão aí, Gilson da Mercearia, Bug, é, todo o povo aí nas casas populares. Agora 4:10, 4:11 já, vamos trazer Antônio Barros, é proibido cochilar. Depois a Ribaçaia, Carol, e ainda vamos trazer uma piada do Barnabé.

Por isso eu digo que a senhora goste ou que não goste, a proposta vai ficar de pé.

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1: Uma salva de palmas para Barnabé. Vocês pensavam que eu era feio, né? Vocês pensavam que eu era feio, mas graças a Deus eu sou muito mais feio ainda. A gente, vocês querem ver feia quando eu nasci. Tá louco? Eu nasci sozinho, ué. Minha mãe tinha ido na vizinha buscar cebola. Quando ela chegou em casa, eu tinha nascido. Eu até desconfio que eu sou filho de uma tia minha. Eu sei que o meu pai, quando me viu, ele ficou admirado, porque eu nasci com 0,5 quilo de peso. Mas a minha orelha já era do tamanho que é. E quando meu pai olhou em mim daquele tamaninho com essa orelha desse tamanho, falou, ah, meu Deus, não sei se meu filho vai andar ou voar. Ah, louco, como eu era feio. Bom, mas eu era feio, muito mais feio do que os outros irmãos, mas era também muito mais inteligente. Eu era muito mais inteligente do que os outros. E o meu pai percebeu que eu era mais inteligente do que os outros irmãos, e quando ele me pôs na escola, ele me pôs logo de cara no primeiro ano. No primeiro ano eu fiquei 8 anos. Tudo isso é inteligência minha, porque eu não queria aprender logo para sair da escola não, porque a professora... A professora era tipo estrada de Campo do Jordão. Ela era toda cheia de curvas. E eu tava sem breque. Ai, escolinha. Ei, meu Deus do céu. Tempinho bom, né? É, saí de lá com 18 anos porque eu queria aprender a pescar. E lá não tinha tempo de pescar, mas lá na minha terra, lá no Escorrega, lá vai um. Lá eles têm uma maneira esquisita de pescar, eles pescam com fumo. É assim, joga um pedaço de fumo no açude, pega um cabo de enxada, fica com ele na mão. Pedaço de fumo afunda na água, o peixe come fumo, sai pra fora pra cuspir, eles tacam o porreto na cabeça. E o meu irmão, aquele ignorante, meu irmão cismou de ser o maior caçador de onça lá do Escorrega Gravaio. Mas ele tem medo de onça, e então uma vez uma turma de caçador falou, quero ver se esse cara sabe caçar onça mesmo. E foram caçar com ele. Ele saiu e falou, não, eu gosto de sair sozinho. A turma ficou no rancho fazendo café, e ele foi caçar onça sozinho. Daqui a pouco, uma bruta de uma oncinha assim de uns 150 quilos, né? Olhou pra ele... Ele atirou, a espingarda falhou. Ele é por aqui, ó. Ele corre aqui, cai aqui, levanta ali e a onça atrás. E a onça atrás. Quando ele chegou na porta do rancho, a porta estava aberta, ele entrou no rancho, a turma de caçador lá no rancho. Ele entrou, a onça entrou atrás, ele falou para a turma, vão tirando o couro dessa que eu vou buscar outro.
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0: isso.
1: Aê, já são 4 horas 35 minutos. 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Agora 4 horas 35 minutos, vamos trazer o Missáter, Tristeza do Jeca. Depois, Amado Batista, Não Faça Jamais Como Eu Fiz. E ainda, a Melinha com a música Gemedeira.

0: contrata homem pra conversar. Vamos faturar, homem, tá na hora.
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4:54, compadre J. Mello já tá saindo, viu? É, mas vai deixar o seu Valença aí com vocês, como dois animais. É, e eu volto, se Deus quiser, amanhã. Daqui a pouco já tem o programa Semeando da Igreja Católica. Fiquem todos com Deus e até o nosso próximo encontro aqui pela Ubaitaba FM.

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boa tarde para todas. Hoje, nesta terça-feira da 15ª semana do Tempo Comum, todos nós somos convidados, né, parar um pouquinho, trabalhar com a liturgia, né? A igreja nos oferece, né, uma liturgia para que a gente possa seguir e nos guiar também. Quero saudar assim as comunidades, né? Lá do Piraúma, Senhor do Bonfim, Doricó, Nossa Senhora das Graças, a comunidade lá da Serrinha, Bom Jesus, né? Bom Jesus da Serrinha, Esmero, Santa Clara, lá do assentamento Nossa Senhora Aparecida. São comunidades que estão próximas já às suas festas, né? Agora voltamos aqui, vamos dormir para Nossa Senhora de Fátima aqui na Ruinha. Vamos para o Normandão aqui em Santa Luzia. Vamos para São José lá no Maria Olímpia. Descemos daqui para Faísqueira, Nossa Senhora de Lourdes. E Nossa Senhora da Conceição lá em Biaçu. A todas as comunidades, a cada um de vocês, uma boa tarde. Que Deus esteja presente na vida de cada um e de cada um de vocês. Vamos começar chamando a Santíssima Trindade, né? Em nome do Pai, do Filho e do Espírito Santo. Amém. Todos vocês em casa também vão fazer, né, o sinal da cruz. O sinal da cruz, olha, em nome do Pai, do Filho e do Espírito Santo. Amém. Então, como nós falamos, estamos na semana, né, nesta semana, a 15ª semana do Tempo Comum. Olha já, né, estava falando aqui, estou comentando sempre com Eliette, com Toinha. Sim, hoje estou eu e Deus. Toinha hoje não está muito bem, estou aqui eu e Deus, mas estamos na graça dele, né, e está junto conosco. A gente comenta sempre aqui sobre o tempo, né? Como passa muito rápido. Só lembrando mais um pouquinho aqui vocês que nesse mês de julho a igreja, né, nos convida, principalmente no Diocese de Leus, mas é em todas as dioceses. A Diocese de Leus, ela trabalhando este mês de julho, como mês missionário do dízimo, onde nós somos chamados a essa conscientização do dízimo. Então, a pastoral do dízimo, toda a igreja, ela trabalha em cima dessa conscientização do dízimo. E aí a gente já colocou aqui que é através do dízimo, né, que toda a igreja, tudo aquilo que acontece, pagamento de funcionário, tudo que for trabalhar dentro da igreja, é com esse dinheiro que vem do dízimo, graças a Deus, né? As construções mas as maiores não, mas as coisas menores e ao mesmo tempo até grande, porque, né, a compra de coisas materiais para a igreja, e o dia a dia mesmo, né? Então é como o dinheiro do dízimo. Por isso que a gente colocou aqui sobre as dimensões do dízimo, mas tá, a gente fala mais um pouquinho também sobre ele. Então é com muita alegria que a gente começa falando sobre isso. E aí, essa semana do dízimo, domingo, nós somos chamados a... Nós falávamos do semeador, aquele que semeia, né? A gente falou um pouquinho aqui também. E a turma do dízimo distribuiu um folhetozinho onde ele mostrava. Mas temos também a oração do dízimo. Eu vou começar agora. Nós já chamamos a Trindade e vamos começar com essa oração do dízimo. Depois a gente convida ao Espírito Santo através de uma oração. Então, a oração do dizimista. Então, não é do dízimo, mas a oração do dizimista. Essa oração nossa, né? Todo aquele que é dizimista, que dá um pedacinho do seu para as dimensões, né, que acontece na igreja. Aceita, Senhor, com meu dízimo a minha gratidão. Quero ser membro ativo da igreja. O Senhor me dá tantos dons, a começar pela própria

vida. Eu quero contribuir servindo e auxiliando. Aceita, Senhor, o meu desejo de participar na missão da igreja, de santificar, de ser anúncio da boa nova de Jesus, de transformar o mundo em casa de Deus e de todos os seus filhos. Aceita, Senhor, meu dízimo, fruto do meu trabalho, sacrifício de cada um, de cada dia. Não quero me omitir nem dar só uma esmola. Maria, Mãe de Jesus e nossa, dai-nos a força de perseverar e de animar outras pessoas a ser dizimistas, a comprometer-se efetivamente com o reino de Deus. Amém. Então a gente começa com essa oração que a turma da igreja ela colocou como minuto do dízimo e a gente está lendo aqui. Vamos agora convidar, através de uma música, o Espírito Santo para que ele esteja na nossa vida, na nossa casa também, no nosso coração. Possamos abrir as nossas mentes, né? Principalmente para essa reflexão, né, a cada dia sobre a importância do dízimo, né? E todas as suas dimensões.

a gente convidando já o Espírito, já, Espírito Santo, que é a terceira pessoa da Santíssima Trindade, já está conosco, já estava e agora conosco com todos nós, né? Em cada um, na vida da gente, no coração e na nossa casa também. E diante disso, eu quero também dar uma alô assim para Adriel, de lá da Ruinha, que diz que nos ouve sempre. Ele que é nosso companheiro aqui na igreja, está sempre aqui conosco, mas é de lá da comunidade da Ruinha. A Bela, o Joeiro também, aqui com sua esposa Nina. A Domingos, lá no Armandão. E a Tirissa e tantas outras pessoas que nos ouvem. E nos pede para que a gente coloque o nome. Quero colocar também aqui Dona Terezinha, que está, né, adoentada, para que Deus estabeleça sua saúde. É, e tantas outras pessoas da nossa comunidade também que estão doentes, uns acamados, outros mesmo andando. A Toinha, que não estava muito bem, porque Deus estabeleça também a sua saúde. E vamos aqui passar um pouquinho, como a gente sempre faz, né, de terça-feira, vou colocar o salmo. E o salmo do qual nós vamos colocar, quem tiver com a liturgia, é o salmo 47. A liturgia é do 14º, né, ou do dia 14, que era a 15ª semana do tempo comum, que é o dia 14. E quem tiver com a Bíblia, é o salmo 47. E ele diz assim: o Senhor estabelece sua cidade para sempre. O Senhor estabelece sua cidade para sempre. Grande é o Senhor e muito digno de louvores. Na cidade onde ele mora, seu monte santo, esta colina encantadora é a alegria do universo. O Senhor estabelece sua cidade para sempre. Monte Sião, no extremo norte situado, eis a mansão do grande rei. Deus revelou-se em seus fortes cidadelas, um refúgio poderoso. O Senhor estabelece sua cidade para sempre. Pois eis que os reis da terra se aliaram e todos juntos avançaram. Mal a viram, de pavor estremeceram, debandaram perturbados. O Senhor estabelece sua cidade para sempre. Como as dores da mulher sofrendo parto, uma angústia os invadiu, e semelhante ao vento leste impetuoso, que despedaça as naus de Tarsis. Senhor estabelece sua cidade para sempre. Nós já colocamos aqui que o salmo é uma resposta sempre para quando alguém, quando ela está dentro de uma liturgia, ela é sempre a resposta da primeira leitura. Como essa liturgia de hoje, ela tem a primeira leitura, é do profeta Isaías. E ele vai colocar no tempo de Acais, ele vai falar toda uma história, né? É, exatamente o salmo ele vai colocando sobre isso. E aí, desde que foi dada a Davi, os homens da Síria estão acampados em Efraim. Então, a cidade foi colocada para que acampasse, né, as pessoas. Então, o salmo ele vem dar uma resposta a essa leitura do profeta Isaías. E quase no final, essa leitura diz assim: isto diz o Senhor Deus, este plano fracassará, nada disso se realizará, que seja Damasco a capital da Síria e Rasson o chefe de Damasco. Dentro de 65 dias deixará Efraim de ser povo, que seja a Samaria capital de Efraim e o filho de Remelias chefe de Efraim. De resto, se não confiardes, não podereis manter-vos firmes. Então a gente percebe, eu coloquei o final já, viu, gente? A gente percebe que a cidade talvez alguém queria, né, tomar, né? Mas aí Deus disse: não, aqui vai ser isso. É Damasco que vai ser a capital da Síria. E vai colocando, né? O plano que eram feitos, esse plano vai fracassar. O plano que vai ficar é esse que eu estou colocando. E aí por isso que o salmo ele diz: o Senhor estabelece a sua cidade para sempre. É dando uma resposta e ainda diz: grande é o Senhor e muito digno de louvores. A cidade onde ele mora,
seu Monte Santo. Esta colina encantadora é a alegria do universo. Então, Deus implantou, né? Não, quem vai ficar aqui é isso. Esse plano deles lá, dos homens, vai fracassar. O meu plano vai ser esse, e esse que vai ficar. E aí, logo depois, a gente vai fazer a leitura do Evangelho, né? O Evangelho que é proclamado hoje é o Evangelho de São Mateus. Evangelho de Jesus Cristo segundo São Mateus. Naquele tempo, Jesus começou a censurar as cidades onde fora realizada a maior parte de seus milagres, porque não se tinham convertido. Ai de ti, Corazim! Ai de ti, Betsaide! Porque se os milagres que se realizaram no meio de vós tivessem sido feitos em Tiro e Sidônia, há muito tempo eles teriam feito penitência, vestindo-se de silício e cobrindo de cinza. Pois bem, eu vos digo, no dia do julgamento, Tiro e Sidônia serão tratadas com menos dureza do que vós. E tu, Cafarnaum, acaso serás erguida até o céu? Não. Serás jogada no inferno, porque se os milagres que foram realizados no meio de ti tivessem sido feitos em Sidônia, ela existiria até hoje. Eu, porém, vos digo, no dia do juízo, Sidônia será tratada com menos dureza do que vós. Palavra da salvação. Eu vou colocar a leitura de novo, e quem tiver a escuta da palavra, né, aí fica mais aí do pouco. É bom a gente fazer, porque quem está do outro lado, se estiver à escuta, se coloca mais à escuta para entender melhor a leitura. Agora eu só vou ler porque eu já proclamei, né? Então ele diz: naquele dia, Jesus começou a censurar as cidades onde fora realizada a maior parte dos milagres, porque não tinham se convertido. Ai de ti, Corazim! Ai de ti, Betsaide! Porque se os milagres que se realizaram no meio de vós tivessem sido feitos em Tiro e Sidônia, há muito tempo elas teriam feito penitência, vestindo-se de silício e cobrindo-se de cinza. Pois bem, eu vos digo, no dia do julgamento, Tiro e Sidônia terão tratado com menos dureza do que vós. E tu, Cafarnaum, acaso serás erguida até o céu? Não, serás jogada no inferno, porque se os milagres que foram realizados em meio de ti tivessem sido em Sidônia, ela existiria até hoje. Eu, porém, vos digo, no dia do julgamento, Sodoma será tratada com menos dureza do que vós. Então está, essa é a leitura, né, do Evangelho de hoje. Essa, a gente falei um pouquinho aqui da palavra, né? Na primeira leitura eu não li, só fiz dizer assim por cima. Mas o Evangelho fala exatamente sobre isso, né? E aí diz: ai de ti, Corazim! Ai de ti, Betsaida! E assim começou Jesus, né, com o sermão dele, naquela multidão que ele estava, né? E ele fala para quem? Para todas aquelas pessoas que não aceitaram, nem mesmo diante de tantos prodígios realizados, aceitou a se converter em Jesus. Tanto a cidade de Corazim como a cidade de Cafarnaum, elas foram comparadas com Tiro, Sidom e Gomorra, né? E Sidom, respectivamente, e por terem recusado a palavra viva de Deus. Aquela geração terá um julgamento no dia do juízo final mais duro do que haverá para as cidades pagãs às quais Jesus comparou, né? Recusaram porque queriam um Cristo que fosse conforme o que haviam imaginado. E a gente sabe muito bem que muita gente imaginava um Cristo diferente. Eu acho que até hoje a gente percebe isso, né?
A gente percebe que mesmo depois, as leituras estão lá, o Evangelho está lá mostrando para a gente, principalmente o Evangelho que ele narra exatamente a passagem de Jesus, a maioria, grande maioria, com Jesus Cristo antes da sua morte e depois da sua morte. Mas é a palavra de Deus, né? A palavra de Jesus. Mas mesmo assim, nós parece que queremos um Jesus Cristo diferente. Então, aquele povo também, a grande maioria, queriam que fosse conforme o que eles seriam imaginado. Um que seria de acordo com as suas leis, que os atendesse segundo seus pedidos, que fizesse as suas vontades. Um Cristo que não incomodaria a sua maneira de viver, o seu proceder, que não os alertasse para o seu modo de vida, como hoje faz conosco, né? Eles não queriam um Cristo que pregasse arrependimento, nem um que pregasse o reino que não desse o mundo. Eles queriam uma restauração de Israel ao modo deles, para serem dominadores do mundo, e que Deus os deixasse em paz e tomando conta da terra. Eles queriam, e até hoje, observamos, né? Até hoje nós vemos isso. Muitos querem o que desejam no seu íntimo, um Deus conforme a sua necessidade. E a isso, gente, sou chamado de anticristo, porque Cristo não veio pregar isso. A gente pega a palavra de Deus, vamos ver o Evangelho, que é a palavra viva de Deus. A gente não vê nada disso. Então, esse Evangelho é de grande riqueza. Por que ele é de grande riqueza? Muito, muita riqueza, como todos são. Porque eles possuem muitos pontos de reflexão para todos nós. Nós deveríamos parar um pouquinho, pegar de cada... uma frase dessa do Evangelho, um pequenozinho assim, sabe? E refletir o que é que ele está falando. O nosso destino, ele é parcialmente traçado por Deus. Ele não é totalmente planejado ou traçado, porque Deus respeita, olha, o nosso livre-arbítrio, né? Então, quando a gente fala isso, as pessoas dizem, não, Deus respeita sim, e por isso nós temos livre-arbítrio. Por isso que existe muita gente que faz muitas coisas erradas, por isso que nós pecamos sempre, porque Deus dá o livre-arbítrio. Ele não vai pegando no pé da gente, não. Ele já mostra para nós como devemos seguir. E cabe a nós seguir ou não. Mas ele mostra para a gente. Esse é o livre-arbítrio. Sabendo a gente que nós teremos consequência dos nossos atos. Betsaida era uma das cidades que entristecia Jesus. Porque apesar de ter sido a terra natal de Pedro, de André e de Filipe, e de ter sido o lugar onde Jesus fez a maior parte dos milagres, Corazim e Betsaida eram cidades totalmente corrompidas, incrédulas e interesseiras. Eu acho que está tão diferente de nós hoje, né? Mas naquela época era Jesus mesmo que fazia, né? Você imaginar, você passar, ele mesmo passando, mostrando, curando, né? Levantando os caídos, e muitos vendo os sinais dele ali presente. E depois as cidades não se corromperem, né? Deixarem que outros possam tomar conta. Não corromper mesmo, né? As nossas convivências com o ambiente corrompido, pelos que têm poder, os grandes, os sábios, inteligentes, se não vigiarmos também, nós seremos alvo de censura. Então, no dia a dia nosso, a gente tem a cada dia de também se vigiar, porque a gente fica com brincadeira, vigia, vigia, mas o nosso dia a dia nosso sempre assim, até porque nós somos seres humanos, somos sujeitos a pecar, né, cair. Então a gente tem que ter muito cuidado com isso. Se não veja se por falta de vigilância o poder não corrompe o homem. Olha, a gente vê quantas pessoas são corrompidas, né? Até nós mesmo. E não vamos colocar coisas grandes, não, coisas bem pequenas.
que é dos pequenos que vai chegar aos maiores. A corrupção começa por coisas pequenas, poucas pequenas, para depois chegar aos maiores. Aí a gente vai ver como é que vai olhar, lançar olhar pela política brasileira, né? Ou de todos os países, quantos homens bons e honestos já se corromperam ao entrar na política? Olha, né? E a gente vê isso, né? Quantos jovens que não mudam as suas atitudes cristãs, que mudam suas e entram quando entram na universidade, quando vão para a escola, pela companhia de outro, né? E às vezes nós vamos pela cabeça do outro. A gente às vezes nós somos corrompidos. A corrupção não é só dinheiro, mas é muita coisa. Qualquer coisinha que acontece das minhas, a gente pode se corromper. Quantos homens e mulheres cristãos não mudam suas aparências, seus atos e entram em certos empregos ou quando sobem ao seu poder aquisitivo? Ou seja, se quer porque conhecer o homem deu um poder, né? Então, está em determinado local, trabalhando junto com os colegas, e quando vai para um lugar onde você possa mandar, ou seja, um poder maiorzinho, já começa a mandar, querer ser melhor daquele outro, né? Acha que o outro é inferior só porque você tem tá num cargo maior. E isso é corrupção. A pessoa deixa se corromper por aquele emprego, por aquele trabalho, né? Por aquele cargo. E aí a gente pergunta, quantos servos de Deus comprometidos com o Evangelho têm já esfriado ou têm deixado Jesus porque assimilaram a corrupção do mundo, o pecado do mundo, e assimilaram também prazeres do mundo? Isso é muito triste diante de nós, né? Pessoas nossas, pessoas que são cristãs, e deixar se corromper. Mas como eu estou dizendo, nós somos seres humanos, e por isso que a gente tem a cada dia realmente de vigiar. Quando a gente fala vigiar, é em cima disso aí. E aí a gente pergunta, né, a cada um de nós, e nós, como é que nós estamos em cima disso aí? Para que tudo isso não aconteça, Jesus levanta sua voz e diz: ai de ti, pai, ai de ti, mãe, ai de ti, jovem, ai de ti, professor, ai de ti, chefe, porque se em Tiro e em Sidom fossem feitos prodígios que em vós se fizeram, há muito que se haviam arrependido com saco e com cinza. Por isso, aí Jesus diz: eu vos digo que haverá menos rigor para Tiro e Sidom no dia do juízo do que para vós. Tiro e Sidom eram cidades pagãs, né? Da Fenícia. Hoje é Líbano. Cidades que não viram os milagres e tudo o que Jesus fez. E aí por isso presume-se que, por ignorância, agiam e praticavam a maldade. Já as outras cidades não, e nós também, que a pergunta de Jesus hoje nesse evangelho ele faz para nós também. E aí ele vai dizer: permitamos, né, que Deus chame assim, que não seja morna, indiferente com o poder de Deus na nossa vida, que a gente saia da lama, do barro, que suja a nossa alma. E a gente não está falando da lama, né? Da lama que suja. Deus quer permanecer mergulhado. Que a gente permaneça mergulhado e mergulhado no mandamento. Nós, cada um de nós podemos ser Betsage, mas podemos ser também outros, né? Melhores. Que ouviu a palavra, que ficou à escuta da palavra e colocou em prática cada dia. E somos convidados a isso. Muitas vezes somos indiferentes quando não andamos no caminho estreito. A gente sabe que a gente tem... Nós queremos muito caminhar no caminho largo. Já viu, tem duas estradas. A gente quer sempre mais larga, onde não tem problema nenhum, essa que a gente quer. Mas não é essa que é oferecida pra gente. E por isso nós somos indiferentes
quando não andamos nesses caminhos, no caminho estreito. A gente prefere conforme a vontade, a nossa vontade. E aí somos... Essa nossa indiferença com Jesus poderá nos custar o preço de Corazim e de Cafarnaum. Ou o preço das virgens. Lembram das virgens, né? Das virgens. O preço de ser deixado para trás. Quantos nos vêm para Jesus por causa de problemas com os filhos ou com os pais? Muitas vezes é a perda trágica de um parente que nos faz cair, que nos faz sair da aldeia e buscar Jesus. Vivemos o nosso mundo egoísta, na nossa aldeia, no nosso conformismo, na nossa preguiça espiritual. E muitas vezes não deixamos Jesus entrar nela. Colocamos muitas vezes nossos negócios, nossos ativos na frente de Jesus e não no reino de Deus. E às vezes também estamos presos demais a religiões, culturas, ideias, traumas antigos, conceitos e preconceitos. E então Jesus, dirigindo-se a nós, diz: ai de ti, Corazim, ai de ti, Betsaide, converta-te para Deus e terás a vida eterna. E aí nós somos convidados realmente, né, a sair desse marasmo que às vezes nós vivemos. Somos convidados. Eu vou colocar aqui uma música que todo mundo já conhece, depois eu volto para a gente falar de novo sobre isso aqui. Dessa nossa indiferença, né, que somos, que nós às vezes atravessamos o nosso dia a dia.

Vamos rezar o Ângelo. E o anjo do Senhor anunciou a Maria, e ela concebeu do Espírito Santo. Ave Maria, cheia de graças, o Senhor é convosco. Bendita sois vós entre as mulheres, bendito é o fruto do vosso ventre, Jesus. Santa Maria, Mãe de Deus, rogai por nós, pecadores, agora na hora de nossa morte. Amém. Eis a serva do Senhor, faça-se em mim segundo a vossa palavra. Ave Maria, cheia de graças, o Senhor é convosco. Bendita sois vós entre as mulheres, bendito é o fruto do vosso ventre, Jesus. Santa Maria, Mãe de Deus, rogai por nós, pecadores, agora na hora de nossa morte. Amém. E o Verbo divino se fez carne e habitou entre nós. Ave Maria, cheia de graças, o Senhor é convosco. Bendita sois vós entre as mulheres, bendito é o fruto do vosso ventre, Jesus. Santa Maria, Mãe de Deus, rogai por nós, pecadores, agora na hora de nossa morte. Amém. Rogai por nós, Santa Mãe de Deus, para que sejamos dignos da promessa de Cristo. Amém. Infundi, ó Deus, a vossa graça em vossos corações, para que, conhecendo pela mensagem do anjo a encarnação do Cristo, vosso Filho, cheguemos por sua paixão e cruz à glória da ressurreição, pelo mesmo Cristo, nosso Senhor. Amém. A todos vocês. Ah, tá. Nós temos a celebração agora às 17, às 19 horas, a celebração da missa, né? Na Igreja Matriz.

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0: Canção belíssima demais, toquei para você, Renato Suete, canção belíssima, felicidade. Agora, 18 horas 25 minutos, pelas ondas da 87,9, o Baitaba FM, programa Encontro com Deus, realização da Primeira Igreja Batista aqui, na nossa querida e pacata cidade de Ubaitaba, aqui no sul da nossa querida Bahia. Boa noite a você que está chegando em casa agora do trabalho, você que está se preparando para ir para a escola, ou quem sabe você que está se preparando para ir para o trabalho. Deus abençoe sua casa, sua família. Para você que está se encontrando no trabalho, né? Deus abençoe sua casa, o pessoal do posto El Shaddai, em Aurélio Leal, posto Brasil 500, posto Santa Terezinha, posto São Marcos, e o pessoal do posto do Lago aqui, meus consagrados, meus chegados. Deus abençoe grandemente a vida de vocês, guarde e proteja cada um de vocês na sua lida diária, no seu trabalho. Quero mandar um alôzão também para todos aqueles nossos amigos mototaxistas, né? E os taxistas também que ficam aí na rodoviária. Deus abençoe grandemente a vida de vocês. Hoje, agora à noite, está com cara de que vai ser aquela noite de frio, né? Então, se agasalhe, se proteja. Você que vai para o trabalho, você que vai para o colégio, se você estiver em casa, se agasalha, se protege, porque o frio está com a cara daquela frente fria maravilhosa, né? E nós já fomos alertados pela meteorologia que nós teríamos algumas pancadas de vento, de chuva, né? Eu, Nápoles mesmo, os nossos irmãos ali, nossos amigos, passaram por um momento difícil ontem, não é? Então, vamos estar atentos, procurar não estar embaixo de árvores, embaixo de postes, não é? Deus possa estar guardando nossas vidas. Quero dar as boas-vindas aqui à minha queridíssima irmã Raimunda Lima, também à minha querida irmã missionária Jocelinda Moreno, minha irmã Dayana, que está pedindo aqui que a gente mande um alô para o pastor dela, pastor Marcos Paulo, né? Que Deus abençoe grandemente a vida do pastor Marcos Paulo, como também de todos os outros pastores aqui de Ubaitaba, né? Nós temos o pastor da Primeira Igreja Batista, que é o pastor da igreja que congrego, pastor Benjamin, junto com ele lá na congregação do Alto da Bela Vista, que comemorou seus 21 anos agora nesse final de semana, né? O nosso queridíssimo pastor Kleber, junto com sua esposa, a irmã Olinda, e quem pôde estar lá, participar algum dia da festa, foi uma festa maravilhosa para louvor e adoração do nosso Deus, né? Tivemos ali a presença da nossa querida irmã Maria José, do pastor da Igreja Batista de Coaraci, foi uma bênção, né? Domingo pela manhã tivemos batismos também, que Deus abençoe grandemente aqueles que desceram as águas batismais, fortaleça, e aqueles que estão prestes a se batizar, né? Não esqueçam de fortalecer esse desejo, essa vontade na presença do Senhor, para serem, portanto, cumpridores dessa ordenança do Senhor, né? Que o batismo, a gente conhece que não salva, mas todo salvo se batiza, né? Uma ordenança em que a gente tem alegria e satisfação em poder cumprir lá.
1: Fomos sarados.
0: Chegando por aqui também, pelas ondas do nosso Instagram, minha esposa, professora Anne, também nossa irmã Ju Costa, parece que teve mais alguém aqui que passou, não. Eu quero aproveitar, quero mandar um alô para minha irmã Rita, irmão Edinho. Quero também mandar um alô para minha querida irmã, rapaz, que nunca mais falei o nome dela aqui, minha querida irmã Antônia Salles, rapaz. Deus abençoe grandemente a vida da irmã Antônia Salles. Também nossa querida irmã Wanda, junto com a irmã Wanda, a irmã Vera, né? Irmã Vera é uma das pioneiras aí na audiência da, do programa Encontro com Deus. E que Deus possa estar abençoando grandemente a vida de todos vocês. Vamos para um louvor, e eu quero tocar aqui uma canção belíssima demais, que é o tema da nossa campanha de missões estaduais. Nós temos na campanha estadual deste ano a música de... o tema de que está lá em Atos, né? Que os discípulos foram chamados pela primeira vez, de que os cristãos foram chamados de discípulos, né? E nós temos a grata satisfação de agora, nessa campanha de missões estaduais, está com esse tema belíssimo, tá? Então, para todos vocês, o nosso querido abraço, e quero que vocês estejam conosco. Cada batista um discípulo. Já pensou que bênção? Cada um cumprindo a missão de ser um evangelista, um discipulador, levando a palavra, intercedendo, pegando alguém pela mão, não é? Como Barnabé fez, e isso é uma bênção. Então vamos para a canção de Guilherme Kerr, a canção de Guilherme Kerr, belíssima demais, e nós vamos estar tocando essa canção aqui agora.

Aí, canção belíssima demais, né? Anos, o quê? 90? Anos 90, né? Anos 90. Guilherme Kerr, canção belíssima demais, canção que tem por título Barnabé. Que benção, que maravilha. Então, cada discípulo, cada batista é um discípulo em missão. Atos 11, 26, parte B, que diz assim: em Antioquia, os discípulos foram pela primeira vez chamados de cristãos. Em Antioquia, os discípulos foram pela primeira vez chamados de cristãos. A gente já volta para pensar um pouco nisso, mas antes eu quero mandar um alôzão para minha querida promotora de missões, a diaconisa, quase presbítera, a nossa irmã Witmelde Amorim, também a nossa irmã Oseilda Souza, chegando por aqui, meu queridíssimo irmão Lucas Oliveira, nosso queridíssimo corretor de seguros, passando também por aqui. Que Deus abençoe grandemente a vida de todos vocês. Queridos, nós estamos em 14 de julho, né? Há 14 dias atrás, ó, né? Eu estava completando mais um ano de vida. E agora eu já estou 14 anos passados de completar mais outro ano de vida, né? Como o tempo passa rapidinho, não espera por ninguém, né? Ainda ontem eu tinha 30 anos. É brincadeira? Como o tempo tem passado rápido, né? Ainda ontem eu tinha 30 anos. E agora, semana passada, eu já completei mais um ano de vida. Então, o tempo não está para brincadeira. É bom a gente ficar atentos. Aproveitando que minha queridíssima irmã, Witmelde Amorim, promotora de missões, chegou aqui, eu quero lembrá-los que nós temos espalhado em alguns lugares da nossa queridíssima cidade de Ubaitaba os nossos PGMs. As segundas-feiras tem PGM, a terça-feira também, se eu não me engano, tem PGM. Na sexta-feira tem o PGM abençoador lá no bairro Novo Olímpia, né? Com a nossa irmã Poliana, nossa irmã Lu, nossa irmã Carol, o nosso querido irmão Paulo Marinho. Olha, tem sido realmente uma bênção esse PGM do Novo Olímpia. E tem tido uma participação boa de crianças. Olha que coisa maravilhosa. Foi Jesus quem disse: deixai vir a mim as criancinhas, porque das tais é o reino de Deus. É o reino de Deus. Então Jesus disse isso, meu amigo. Está carimbado e está registrado. Não tem mais para ninguém, não. Quero dar as boas-vindas também ao meu querido irmão Chico Farias, chegando aqui pelas ondas do nosso Instagram. Hoje no Novo Olímpia, mudou o dia. Aí, ó, agora no Novo Olímpia é dia de terça, não é? Eu estava anunciando aqui como sexta, rapaz, como é que pode? Não é? O pessoal deixar eu ficar fazendo um anúncio aqui com a data diferente. Não mandaram aqui no meu WhatsApp, no meu registro. Mas que benção. O importante é que o PGM está acontecendo, né? Seja segunda, seja terça, seja quarta, seja quinta, seja sexta, seja sábado, ou seja domingo. Aí eu vou dizer que nem o apóstolo Paulo. O que importa é que o evangelho seja pregado, né? Seja segunda, seja terça, seja quarta, seja quinta, seja sexta, seja sábado, seja domingo. Em todo tempo, Deus é bom. E eu quero, aproveitando a bondade de Deus, agradecer pelos nossos amadíssimos irmãos, não é, de Itamaraty, os nossos irmãos que estiveram empenhados em receber os nossos irmãos de Itamaraty. Domingo pela manhã, nós tivemos a presença abençoadora dos nossos irmãos de Itamaraty na nossa sede, e foi uma bênção. E para fechar assim com chave de ouro a participação deles conosco, nós tivemos aquele almoço de comunhão. É, rapaz, que bênção. E as irmãs capricharam naquele feijão, naquela saladinha, naquele arroz. Que coisa maravilhosa, não é? Só de pensar,
a gente já deseja que tenha outro encontro desse, né? É, das 19 às 20 horas, oração na PIBO, sim, naquele nosso momento de oração. Nós nunca precisamos orar tanto como nos últimos dias, não é? Nós precisamos orar. Na verdade, o apóstolo Paulo, escrevendo aos Tessalonicenses, ele diz: orai sem cessar. Então, nossa oração precisa ser incessante, constantemente, sempre orando no Espírito. Então, nós somos desafiados a estar orando em todo tempo, né? Em todo tempo. E estaremos reunidos daqui a pouco, a partir das 19 até as 20 horas, estaremos reunidos para oração. É aquele momento de você chegar, entregar um pedido de oração, se juntar com alguns irmãos em dois, três, né? Em quatro, cinco, ou individualmente, chega lá e rasga o coração diante da presença do Senhor. Quero dar as boas-vindas também aqui à minha irmã Maria José Lino, chegando aqui pelas ondas do nosso Instagram. Que Deus abençoe grandemente a vida da irmã Maria José, irmão Políbio, seus filhos, netos. Deus abençoe grandemente vocês. Eu vou tocar mais uma canção aqui e a gente já volta, né? Vou tocar mais uma canção aqui e a gente já volta para a gente refletir na boa palavra de Deus. Tá bom? A gente já volta para refletir na boa palavra de Deus. A grande verdade é que nós temos sido agraciados por tudo que Deus tem feito em nossas vidas, irmãos. Essa é a grande verdade. Nós temos sido ricamente abençoados. Deus tem feito maravilhas, tem mostrado sua misericórdia, graça, poder derramado nas nossas vidas. Nós precisamos ser cada vez mais gratos. E nós temos estudado também, na boa palavra de Deus, aquela trajetória musical, aquela parte da música no meio da igreja. Domingo nós estivemos juntos ali, falando sobre aquelas transições, alguns posicionamentos, e quero te aproveitar, antes de tocar a canção aqui, te convidar, você, mesmo você que ainda não é cristão, a fazer parte conosco da Escola Bíblica Dominical. Escola Bíblica Dominical, qualquer pessoa pode participar e se matricular, tá? Então, qualquer pessoa pode se matricular e participar da Escola Bíblica Dominical. Você que é pai, gostaria de ver seu filho trilhando nos caminhos do Senhor, aprendendo a boa palavra de Deus? Leva ele. Olha, nós temos um time de professores da escola infantil, da escola bíblica infantil, inigualável. Claro que nós não somos melhores do que ninguém, mas o que nós queremos dizer é que nós temos um time preparado à luz da palavra do Senhor, envolvidos com a canção que a criança interage com métodos educativos que a criança interage, absorve, aprende. Então traz tua criança para cá, deixa ela em casa não, presa no celular, traz ela, deixa conosco, domingo pela manhã, das 9h15 até as 10h15, e ela vai começar a apresentar para você sinais de quem tem aprendido com Jesus. Vai ser uma bênção. Traz ela para cá, porque nós queremos ela conosco, ouvindo a boa palavra de Deus. Tá bom? Mas se você, pai, também quiser aprender conosco a boa palavra de Deus, vem para cá. Não precisa ser membro da igreja, não precisa ser decidido. Se você tem interesse de estudar a boa palavra de Deus, vem para cá. Nós queremos você conosco para nós aprendermos juntos a respeito da boa palavra de Deus. Quero dar as boas-vindas aqui a Delano Duque, também a Isa, chegando aqui pelas ondas do nosso Instagram, né? Nossa irmã Maria José, nossa irmã Vera também chegou por aqui. Verinha, eu já tinha falado no seu nome aqui, né? Que você é uma das ouvintes pioneiras aqui do programa Encontro com Deus, tá bom? Vamos para a canção? Deixa eu ver aqui aquela canção para a gente estar tá louvando a Deus. E
A gente já a gente volta para a gente estar meditando na boa palavra de Deus, tá bom? Então vamos para a canção e já já a gente volta.

Tá aí, canção belíssima demais, né? Deus do impossível. 18 horas 49 minutos. Eu quero dar as boas-vindas aqui à minha irmã Márcia, né? Tá chegando por aqui pelas ondas do nosso Instagram. Queridos, nosso texto, Atos 11, capítulo 11, verso 26, e parte B, mas eu quero ler o verso todo com vocês para a gente pensar juntos, né? Rapidinho aqui sobre esse versículo, tá? O texto diz assim: em Antioquia, e sucedeu que todo um ano, preste bastante atenção, todo um ano se reuniram naquela igreja e ensinaram muita gente. E em Antioquia foram os discípulos pela primeira vez chamados cristãos. E sucedeu que todo um ano se reuniram naquela igreja e ensinaram muita gente. E em Antioquia foram os discípulos pela primeira vez chamados cristãos. Ah, eu me lembro que na trajetória da minha vida eu já ouvi muitas vezes alguém dizer assim: ah, rapaz, tudo tem a primeira vez. Já fez tal coisa? Não. Ah, rapaz, não se preocupe não, tudo tem a primeira vez. Já comeu tal coisa? Não. Ah, não se preocupa não, tudo tem a primeira vez. Então, a gente vai percebendo que a nossa vida é cheia de oportunidades, é cheia de experiências, sejam experiências boas, muitas vezes, e algumas vezes experiências ruins, mas muita coisa acontece sempre pela primeira vez. O texto sagrado aqui, o nosso querido irmão Lucas, escritor de Atos dos Apóstolos, quero dar as boas-vindas aqui à Ana Lúcia. O texto de Atos dos Apóstolos, o nosso irmão Lucas faz questão de descrever que, durante um ano, aqueles discípulos estavam ali se reunindo frequentemente. E a primeira coisa que a gente começa a perceber é aquela questão da constância. Todo discípulo precisa ser constante. Eu não sei, meu irmão, você como discípulo, se você tem sido constante. Você é constante como discípulo? Né? Nós precisamos ser constantes. Nós precisamos ser constantes na oração. Nós precisamos ser constantes na leitura da palavra. Nós precisamos ser constantes no testemunho. Nós precisamos ser constantes na congregação. Nós precisamos ser constantes no louvor. Nós precisamos ser constantes na adoração. Então, nós precisamos ser constantes. Não por um período, não por um momento, mas sempre. Então, durante todo aquele período, a Bíblia diz que aqueles discípulos foram constantes e se reuniram naquela igreja. Naquela igreja. Não sei qual é a igreja que você participa, que você coopera, ou se você não tem nenhuma. Se você não tem nenhuma, eu quero te convidar a participar da minha, ou de uma em que você se sinta bem, que pregue o evangelho pleno de Jesus Cristo, que fique próximo da sua casa, que você se sinta bem e que você ouça a palavra viva, o evangelho que transforma, sem firulas. Então, o texto diz que aqueles homens se reuniram naquela igreja por um ano, eles eram constantes. O texto diz mais que eles ensinaram muita gente.
O discipulado é isso. É você ensinar o muito, o mais ou menos, ou pouco que você sabe. Mas se você tem um conhecimento com você, é necessário que você possa partilhá-lo. O que é um testemunho? O que é o que um discípulo faz? Ele fala daquilo que seu mestre lhe ensinou. Não é? Então, a gente percebe que, como discípulo, a gente precisa ensinar. Porque até mesmo quando a gente está aprendendo, a gente está ensinando. Por quê? Porque quando eu estou aprendendo com alguém, eu estou ensinando a outros que eu preciso aprender. Deu para pegar? Quando eu estou na igreja ouvindo o meu irmão, eu estou ensinando a outros que eu também preciso aprender. Que eu sou igual a todos e que eu também aprendo. Então, os discípulos, eles ensinaram. E o que é que um discípulo faz? Imita seu mestre. Quando a gente corre lá em Mateus capítulo 5, nas bem-aventuranças, a gente vê o escritor Mateus escrevendo e dizendo o seguinte, que Jesus, vendo a grande multidão, ensinava a todos. Mandou que se assentassem e, abrindo sua boca, lhes ensinava, dizendo. E aí vem as bem-aventuranças. Bem-aventurados, pobres de espírito. Bem-aventurados, aqueles que choram. Bem-aventurados, perseguidos. Então, o Senhor estava sempre ensinando. Então, nós precisamos estar diante do Mestre para que a gente também tenha algo para compartilhar. Porque as experiências com Deus, elas são constantes e rotativas. Que coisa maravilhosa, não é? As experiências com Deus são constantes e rotativas. Cada dia a gente vai aprendendo uma coisa e percebendo a mão de Deus, o milagre de Deus, a bênção de Deus. E a gente vai partilhando isso. E o texto diz que eles ensinaram muita gente. Vejam vocês que depois que eles partilharam muito tempo, depois que eles participaram muito tempo, se reunindo, depois que eles aprenderam durante muito tempo, se reunindo, depois que eles ensinaram a muita gente, aí o texto diz que eles foram pela primeira vez chamados de cristãos. Ou seja, o que é que são os cristãos? Quando alguém fala cristão, qual a ideia que lhe vem à mente? Pequenos cristos. Então, o que é que o povo de Antioquia viu naqueles homens que se reuniam, que eram constantes, que aprendiam, que ensinavam, que comungavam? O que é que aqueles homens viram? O fluir de Deus. Por essa razão, não restou outra coisa, outra alternativa ao povo de Antioquia a não ser chamar aqueles homens de cristãos. Olha, eles são parecidos com Cristo. E são cristãos. Eles estiveram com Cristo. Eles são cristãos. E aí, irmãos, a gente para perceber que muita coisa a gente precisa aprender com o Mestre para que as pessoas que estão ao nosso redor percebam que nós somos cristãos. Você já teve aquela grata satisfação
de você estar num lugar, não pela sua indumentária, mas alguém, pelo seu olhar, pelo seu comportamento, pela sua forma de agir, alguém dizer assim: rapaz, você é cristão? Que coisa maravilhosa, né? Aí você diz: não, sou sim. O irmão congrega em que igreja? Ou você congrega em que igreja? Você é de que igreja? Aí você diz de que igreja você é, porque as igrejas aqui da terra, elas são um lugar onde a gente se encontra, né? Mas Jesus é dono de uma única igreja. Mas a gente tem aqui, ali, acolá, né? Batista, Assembleia, Metodista, Quadrangular. A minha mãe, por exemplo, começou, quando fez sua decisão, começou congregando na Igreja Batista, mas ela não se adaptou, né? E aí foi congregar na Assembleia de Deus. Minhas irmãs, todas elas as que ficaram aqui mais próximos, né? Késia, Diana e Danúbia, congregaram na Assembleia de Deus, porque eu continuei congregando na Igreja Batista, mas elas continuaram congregando na Assembleia de Deus. Tanto que hoje Késia congrega na Assembleia de Deus, Danúbia também, Diana, acredito que sim, também, se não for, mas está congregando na igreja. Mas isso não vem ao caso, porque a igreja é uma igreja do Senhor. E, voltando para o ponto, é maravilhoso quando alguém nos identifica assim, não é? Olha, fulano é cristão. Você não precisa trazer no peito um crachá de identificação. Membro da primeira igreja batista. Não, isso é, pode até acontecer, isso é importante, mas é bom quando as pessoas identificam a gente pela nossa forma de falar, de ouvir, de interpretar, de olhar as coisas, a forma de sentar, de levantar, de reagir, né? E de ensinar. Por hoje é só. E eu quero agradecer a vocês a oportunidade de estarmos juntos aqui, né? Mais uma vez. Pedir a vocês que estejam orando por mim, pela minha vida, minha saúde, né? Que Deus esteja me dando graça, sabedoria. E próxima semana, se Deus permitir, nós estaremos aqui novamente. Ah, hoje é 14, próxima terça é 21. Dia 20 é dia do amigo, tá? Se tiver algum amigo aí, alguém que você considera, não esquece de, no dia 20, mandar um alô, dar um salve. Se bem que é amigo, o dia do amigo é todo dia, né? Se você tem um amigo, você geralmente lembra dele todo dia. Mas se puder, né? Dá aquele time assim. Se esse seu amigo for seu esposo, sua esposa, seu filho, sua filha, né? Vai ser maravilhoso, né? Eu tenho aqui alguns amigos, amigos e irmãos, é bom demais. Festa das Mulheres da PIBO, quinta-feira. Quinta-feira, depois de amanhã, às 19 horas. E domingo, 9 da manhã, com a Escola Bíblica Dominical, e 18 horas. Rapaz, essas mulheres vão estar lindas. Elas já são lindas, né? Porque a mulher que aceita, que vive para Jesus, é uma mulher linda. Já perceberam isso? Né? Um brilho no olhar. Né? Então, vai ser uma bênção. Então, eu quero te convidar, depois de amanhã, 19 horas, ali no templo, na Avenida Walter Passos, né? Fundo ali, você é nosso convidado. Domingo pela manhã, Escola Bíblica Dominical, você é nosso convidado. À noite, às 19 horas, você é nosso convidado para estar conosco. Perde não, chega lá, vai ser bênção demais, não é? Eu não sei nem se é MCM, é MCM que a gente chama. Teve algumas mudanças e eu ando com a mente, não é? Tá bom. Ai, também estou com saudade de você, minha irmãzinha. Quando puder, apareça, tá? Porque quando eu puder, também vou aparecer, tá certo? Dá um beijão em Neide. Diz a Everton que eu mandei um abraço para ele, tá, Ai? Ah, 18 horas, irmã Vera. Obrigado, minha irmã. 18 horas. É, 18 horas. Das 18 às 19h30. Então, perde não. Quando você puder, aparece, tá? E hoje tem reunião de oração lá na nossa sede.
já orando também para que quinta-feira seja uma bênção. Domingo, às 18 horas, tá bom? Pela manhã, às 9. E à noite, às 18 horas, você é o nosso convidado para estarmos juntos louvando e bendizendo o nome do Senhor. Amém? Um abraço para todos vocês, beijo no coração. Ah, um beijão para a Jorge também, viu, Ai? Para a Jorge também, que está aí pertinho. Tá bom? Deus abençoe vocês. Beijo no coração e até o próximo encontro, se Deus assim nos permitir.

Zé, eu voltei só para dizer a você, para dar um abração também no meu irmão Domingos. Domingos, dá um abração nele, viu? Deus abençoe.

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4: Vamos parar ao som de Time Thiago, bebê!
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bagunça. Alô, Vera! Aquele abraço, Vera! Meu parceiro Maurício Produções. Alô, Titi! Cadê Titi, menino? Não vi Titi aqui ainda hoje.

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